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1: Eu quero saudar a todos os nossos irmãos, aqueles que nos veem por TV, a TV Manaim, canal aberto. 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Não é? Você, irmãos nossos da Igreja Cristã Maranata, irmãos nossos de outras igrejas que participam conosco, que são muito bem-vindos, nossos irmãos. Nós estamos aqui novamente, eu e o pastor Adaíso, nesse nosso momento da doutrina. Pastor Adaíso.
2: Isso, a paz do Senhor, pastor Amadeu, a paz do Senhor a todos os nossos ouvintes. É uma alegria poder estar aqui participando desse programa, que é um programa extremamente rico, né?
1: A paz do Senhor a todos. Nós vamos voltar ao nosso assunto, maravilhas, logo depois da nossa vinheta.

0: Nós falamos nos milagres, né? E podíamos até ter colocado na primeira linha o primeiro milagre, que foi, sem dúvida, a festa de casamento, as bodas de Caná. Eu já ouvi alguém dizer, certa ocasião, que Jesus... eu vi uma pessoa dizer isso. Não, Jesus devia ter feito esse milagre depois. Podiam outros milagres serem mais importantes, serem primeiros e tal. Alguém já disse isso. Quem disse isso, é claro que não entendeu o momento profético desse milagre. E, aliás, foi a primeira experiência que nós tivemos com mensagem além da letra. A palavra revelada passou Gedeutim em Campo Grande 1, quando a consagração ali de Campo Grande 1, só deu uma revelação que tivesse 5 mensagens, era uma semana inteira de consagração, e o senhor queria dar uma experiência à igreja. Pastor Gedeutim foi para frente, teve o louvor. Quando ele abriu a palavra, o senhor levantou um servo de interpretação de língua e disse: não é essa a mensagem, fecha a palavra e clama pelo sangue de Jesus e abre. Ele abriu, e o servo, numa interpretação de línguas, aí não, abaixa mais, e ele foi descendo o dedo e disse: a partir daí começa a ler. E ele começou a ler, então, sobre Caná da Galileia, as bodas de Caná da Galileia. Adaíso, nós ficamos surpreendidos, porque a primeira mensagem que ele entregou, ele começou, a gente sempre pregou esse texto para festa de casamento, né? E ele começou a abordar o terceiro dia. Adaís, é com você.
1: Terceiro dia. E é interessante.
0: O primeiro milagre. O
1: primeiro milagre. É, por que Caná da Galileia? Que fala dos gentios.
0: A igreja gentílica.
1: A igreja gentílica. Né? Terceiro dia. Né? Terceiro dia fala da morte e ressurreição do Senhor.
0: Ele não tinha morrido, é profecia.

0: E a festa de casamento fala do período da igreja, ou seja, todo um plano profético ali, para um tempo muito distante.
1: Maravilha.
0: Jesus estava ali evidenciando através daquele evento, né? Que era uma festa, né? Como outra qualquer, mas tinha um conteúdo profético profundo. E aí, voltando à sua abordagem inicial, que você mencionou que ouviu alguém dizer que esse fato deveria ter sido registrado posteriormente. Mas não existe nada fora do lugar na Bíblia. Não. Tudo está dentro do seu tempo.
1: Claro.
0: Equivoca-se aqueles que, porventura, procede dessa forma. Porque todas as coisas estão organizadas da forma como deveria ser. Porque aqui Jesus, nesse primeiro milagre, Jesus já fala profeticamente daquilo que ele estaria operando na igreja. Na igreja dos últimos dias. Né? Né? A igreja gentílica. Né?
1: Interessante, olha só, você colocou bem. Porque quando Jesus começa o seu ministério, a ideia que se tinha é que era para judeu. Não tinha nada de gentios. Tanto que quando Jesus... Olha que coisa interessante. Tanto que quando Jesus encerra seu ministério, a orientação que ele deu para os discípulos em Jerusalém, que eles não fossem nem em direção aos gentios, nem aos samaritanos, que eram os do norte, mas fossem aos da casa de Israel. Então, havia uma ali... Um primeiro, uma ação para o judeu, veio para os que eram seus e eles rejeitaram. Então, quando ele fala ali, ele está profetizando profundamente
0: toda a história.
1: Ele está falando da igreja lá na frente.
0: Ele conta aqui, e você vai mencionar isso, e eu acredito que seria interessante você fazer uma abordagem dessas três mensagens que o pastor Judê te trouxe, você entendeu?
1: Essa primeira...
0: Que ela enriquece aqui aquilo que nós estaremos tratando.
1: Exatamente. Daí, olha só, por exemplo, você falou aí sobre Caná da Galileia, quer dizer, a Galileia dos gentios, quer dizer, o primeiro milagre acontece no terceiro dia, em Caná da Galileia, dos gentios, numa festa de casamento. Entendeu? Toda uma linha e está todo mundo ali. Tá. Aí, essa foi a primeira mensagem que o pastor Judas te abordou. Terceiro dia. Depois...
0: O aspecto focando a igreja. Nessa primeira mensagem, ele focou a igreja.
1: A igreja gentílica.
0: A igreja gentílica.
1: Começa no terceiro dia.
0: Terceiro dia, exatamente.
1: Morte e ressurreição.
0: Exatamente.
1: Aí depois, eu não sei dizer, mais ou menos. Aí no segundo dia ele foi lá entregar a mensagem, ele levou outro texto, o senhor levantou um servo e digo, não, leia o mesmo texto de ontem. Ele leu o mesmo texto, como já tinha falado sobre o terceiro dia. Ele entrega uma mensagem baseada naquela expressão, mulher, que tenho eu contigo? Acabou o vinho, né? Acabou o vinho, que tenho eu contigo? Mulher, que tenho eu contigo? Ele entregou a mensagem sobre isso. É uma outra,
0: um outro momento
1: profético.
0: Né? Fala da igreja infiel.
1: Né? Não,
0: Jesus ele tem
1: quando a igreja entrou na Idade Média, depois da união com o Império Romano, ela se descaracterizou.
0: Entendeu?
1: Acabou o vinho, pô.
0: É.
1: A graça desapareceu, a palavra.
0: E Amadeu, só pra gente não fugir, hoje nós estamos tratando muito de marcos proféticos. E todas as vezes em que se afasta dos marcos proféticos, há uma descaracterização. Você perde a essência. Né? É importante registrar isso, porque é aquilo que nós estamos vivendo. Né? Então, cada marco daquele que nós, hoje nós estamos reavivando.

0: Divando significa dizer o seguinte, que é para a preservação, para que a essência, a identidade da igreja agradável ao Senhor Jesus, que o Senhor Jesus agrada, ela essa identidade ela não venha desaparecer. Mas continue, por favor.
1: Mas olha só, aí veja só, aí veio, né, aí depois, eu me lembro, as 5 mensagens que ele entregou, não me lembro nem mais os temas. Então ele entrou com esse tema e ele começou a abordar exatamente o período da igreja na Idade Média, quando ela se mistura com o Império Romano e desaparece praticamente, né? Aí até aquele período, acabou o vinho. Acabou o vinho. Aí depois, uma outra, ele começa a falar sobre, ele entra, aí no terceiro dia, e o Senhor diz que ele continuasse lendo o mesmo texto.
0: Que profundo, hein?
1: Mesmo texto, ele tinha que ler o mesmo texto. Bom, então ele pregou sobre o terceiro dia, que ele pregou mulher, tenho eu contigo, agora ele entrou sobre as talhas. As 6 talhas de água.
0: Mensagem profunda, né?
1: Aí, meu pai, o que ele vai falar agora, pô? Talha. A talha transformar água...
0: 6 talhas.
1: 6 talhas.
0: De barro.
1: Alguém disse, um pastor um dia pregou, que esse milagre é um milagre muito simples. Uma festa de casamento. Milagre profundo foi Lázaro. Esse pastor ele não sabe o que é ciência. A ciência, eu fui professor de química. A água é H2O. Vinho, a composição mais abundante no vinho é o carboidrato. São carboidratos. Outro elemento químico, substâncias químicas. E o carboidrato... A água são dois átomos, o hidrogênio e o oxigênio. O carboidrato tem nitrogênio, tem carbono, tem um monte de coisa, hidrogênio, um monte de coisa. Você para transformar, você para quebrar uma molécula de água e transformar essa molécula de água numa molécula de carboidrato, você precisaria uma quantidade de energia infinitamente, muitas e muitas vezes superou uma bomba, tá, 100 bombas atômicas. Porque você teria que fazer aqui fusão nuclear. Você tinha que fundir água. Isso é um lado de ciência. Estou dizendo isso porque isso é uma decisão científica. Então veja só, ele transforma água em vinho. Aí ele começou a falar sobre os grandes avivamentos. Os grandes avivamentos, o período, entendeu? Ainda depois e tal. Entra aqui também sobre. Ele fala também.
0: Isso é o primeiro derramado do Espírito.
1: Ele entra também. Não, ele fala aqui uma antes, é porque eu não estou bem colocando, mas ele fala aqui também. Aí dentro da festa ele fala sobre a reforma religiosa. Porque a reforma religiosa está aqui dentro também. Ele colocou aqui. A reforma religiosa, o que o Lutero faz, ele resgata a fé. Ela se tornou supersticiosa e mística, né? Então, quando ele traz para a palavra, ele resgata a fé. Eu te dizia uma coisa muito interessante. Lutero fez a reforma religiosa e nem soube o que ele fez. O Espírito usou ele.
0: Ele não tinha consciência daquilo que ele estava fazendo.
1: E ele achou que ele criou uma protestou contra a Igreja Católica. Na verdade, ele restaura a fé. Porque quando ele traz a palavra vem pelo ouvir a palavra. Exatamente. Então ele
0: resgata
1: a fé pela palavra. Mas o que eu queria perguntar a você agora, Daíso, para você entrar nisso aqui, é porque nessa festa aqui, ele conclui, o vinho é trazido ao mestre Sala, que é o tipo do Espírito Santo. Por quê? Porque no final da festa vem o noivo.
0: Exatamente.

0: E é o último vinho,
1: que é o breve.
0: É o breve, é o breve. É a última operação do Espírito Santo. E exatamente o que nós estamos vivendo. Ou seja, quando você observa a parábola, as bodas de Caná da Galileia, você percebe o seguinte: você conta a história da igreja desde o seu início até...
1: As cartas estão aí.
0: Exatamente. Você identifica. E como é que você identifica isso? É revelação, né? Como é maravilhoso você alcançar a revelação. Você consegue identificar num texto desse, as bodas em Caná, né? Uma festa de casamento. Você vê aí todo o histórico, a história, o aspecto histórico e profético da igreja do seu início até os últimos dias, até o arrebatamento. Ou seja, nós estamos vivendo agora esse derramar,
1: o último
0: vinho. É o derramar, é a última operação da graça, né? É o que nós estamos vivendo nesta hora.
1: Veja só, Daís, bom isso que você está falando aí, vou nisso que você está dizendo. O mestre disse assim: o segundo vinho
0: é melhor.
1: Melhor do que o primeiro.
0: Sim.
1: Olha só, ele está dizendo o seguinte: por que você não colocou o melhor? A ordem profética, nesse momento, e muita gente não entende isso, né? O senhor está operando de forma mais profunda, vou aqui, hein? Do que na vida da igreja primitiva.
0: Amadeu, as pessoas que estão se convertendo nessa última hora, elas já chegam já definidas. Eu tenho pessoas que entraram na igreja e já estão definidas, já entram definidas.
1: Segundo vinho, há um momento, esse momento da proximidade da segunda vinda de Jesus, há isso?
0: O ambiente, o mundo nesta hora, ele deixou... E tem deixado as pessoas totalmente desesperançosas, sem perspectiva. É como o pastor Gedetilli, ele sempre dizia: há uma nuvem negra sobre este mundo. E as pessoas, elas perderam, há uma inversão de valores. E as pessoas estão perdidas, elas não sabem. Então, quando elas se deparam com a luz, que é a revelação, que é a palavra, quando ele chega na igreja, elas percebem, elas descobrem algo que imaginavam que não existisse. E aí o negócio é o seguinte: quando descobre, se apega de tal forma, é uma segurança. E não quer abrir mão disso. Então, essa operação, esse derramar do último vinho, dessa operação da graça nesta hora, ela tem sido algo glorioso, e nós temos sido espectadores, somos testemunhas do que o Senhor está fazendo nessa última hora.
1: Interessante quando no livro de Atos fala do cumprimento da promessa, né, quando Jesus encerra a sua passagem por aqui, ele diz assim: sereis testemunhas, né? Não só, olha só o que ele coloca, né? Não só em Jerusalém, ele manda os discípulos daqui irem para Jerusalém. Mas ele diz assim: quando o Espírito Santo for derramado,
0: sim,
1: vocês vão ser testemunho. Jerusalém, Judeia, Samaria
0: e confins
1: da terra. Quer dizer, Jesus está falando do que ele já sabia. Já sabia que existia América do Sul, América Central, América Latina, América do Norte, África. Ele já sabia de tudo. Então, ó, eu conheço o planeta todo. Então, isso. E hoje, o Evangelho, interessante, Adaís, que há 50 anos atrás, eu era muito jovem, nós estávamos consagrando uma igreja em Bom Jesus, estava pondo. E tinha um pastor tradicional lá, que tinha uma resistência ao trabalho nosso e tal. E eu cheguei no restaurante, esse pastor chegou lá. Ele me cumprimentou e disse e tal: qual a mensagem que vocês têm? Aí eu falei:

0: Falei sobre, nós estávamos pregando a segunda vinda de Jesus. Ele disse: meu jovem, falta muito ainda, está muito tempo. Olha só, a Bíblia diz que é necessário que o Evangelho seja pregado a toda criatura. Naquela época eu disse: pastor, com o advento, entendeu? Com o crescimento da ciência, desenvolvimento da televisão, satélites, essas coisas todas, quem me garante que essa pergunta que o senhor está fazendo, ela já não se cumpriu, o evangelho já não atingiu o mundo todo? Hoje, essa pergunta é certeza, que o evangelho atingiu o mundo todo. Pô. Nós temos irmãos nossos em países, em grandes conflitos, de guerra, então irmãos nossos lá, um grupo pequeno está lá. Pô.
1: Alcançou os confins da terra.
0: Alcançou os confins da terra. Então a promessa ela é importante para registrar esse lado para nós. Agora, Adaíso, o que nós vimos então nesses três últimos programas sobre maravilhas, né? Nós falamos sobre Pedro, falamos sobre Lázaro, falamos agora sobre as bodas de Caná. Uma das coisas que nós queremos que a igreja, os nossos irmãos, nossos obreiros, nossos pastores atentam para uma coisa que eu e o pastor Daíso discutimos aqui. Vejam, nós sabíamos o que nós íamos falar, alguma coisa, nós íamos falar sobre, mas muita coisa, a maioria do que nós falamos aqui foi aqui na hora,
1: Descoberta nesse momento.
0: descoberta aqui. Então, veja como você conhece a palavra, você conhece a operação do Espírito Santo, essa maravilha que é uma palavra escondida, uma palavra além da letra. Como você pode ir, entendeu? Quando você abre a palavra, às vezes de madrugada você ora. Então é isso que nós precisamos ver, que é uma experiência nossa e é uma experiência que o Senhor tem dado. Você tem que procurar isso e você vai descobrir coisas incríveis e você depois vai passar para nós, não é, Daís?
1: É exatamente, Amadeu, a palavra, ela é um manancial inesgotável. E na
0: Inesgotável.
1: medida que você vai lendo, e na medida que você vai estudando, na medida em que você medita, você vai fazendo descobertas gloriosas. E essas descobertas, elas começam a mudar a sua vida, transformar a sua vida, porque isso é a construção, isso é o realizar da obra, né? A cada momento que você descobre algo, é um segredo, um mistério contido na palavra, é um tijolo que você coloca nesse edifício espiritual que é você.
0: Amém. Amém. Nós estamos encerrando mais um programa. Pastor Adaíso, a paz do Senhor.
1: A paz do Senhor, Pastor Amadeu, a paz do Senhor, nossos
0: A todos.
1: telespectadores.
0: Nós vamos continuar os nossos próximos programas, próxima semana, vamos começar a falar sobre profecia. Olha, aí não falar muita coisa, hein, Adaíso? O ministério de Jesus e as profecias no ministério de Jesus. Aí nós vamos ver muita coisa que ele fala, não falar só o sermão profético, mas no nosso próximo programa. A paz do Senhor a todos.

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3: Teve início a escala de vencimentos da terceira parcela do Imposto sobre Propriedade de Veículos Automotores, o IPVA, deste ano, em Minas Gerais. O IPVA pode ser pago via cartão de crédito, PIX, documento de arrecadação estadual, internet banking ou diretamente nos terminais de autoatendimento ou guichês dos agentes autorizados, bastando informar o número do Renavam do veículo. Quem optar pelo cartão de crédito, PIX, ou emitir o documento de arrecadação estadual, deve acessar o site oficial da Secretaria de Estado da Fazenda de Minas Gerais, fazenda.mg.gov.br. Pagamento também pode ser feito pelo aplicativo MG, um aplicativo do governo de Minas. De acordo com a Secretaria de Estado de Fazenda de Minas Gerais, a expectativa de arrecadação do IPVA 2026 é de cerca de 12 bilhões para uma frota tributável de cerca de 8,5 milhões de veículos em Minas Gerais. As duas parcelas anteriores do IPVA venceram nos meses de fevereiro e março. Quem deixou de pagar pode regularizar a situação de forma simples e online pelos mesmos canais utilizados para o pagamento da terceira parcela. A multa e os juros são aplicados automaticamente. O quanto antes o imposto for quitado, menos juros serão cobrados pelo atraso. Além disso, a partir do 30º dia de atraso, é cobrada a multa de 20% sobre o valor da parcela.

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1: A longa espera por uma consulta médica especializada pelo SUS ainda faz parte da realidade de milhares de pessoas em todo o Brasil. Em algumas especialidades, como psiquiatria, neurologia e pediatria, não é raro que o tempo de espera ultrapasse um ano. Para tentar reverter o cenário de longas esperas por consultas médicas especializadas, o Estado do Espírito Santo tem a esperança na tecnologia como forma de ampliar o acesso e encurtar distâncias. Uma das principais estratégias tem sido a expansão das

0: teleconsultas que, segundo a Secretaria Estadual de Saúde do Espírito Santo, estão hoje presentes em cerca de 90% dos municípios capixabas e englobam 18 especialidades médicas. As salas são instaladas dentro das unidades básicas de saúde. A consulta é feita por videoconferência com o médico, que pode estar em qualquer parte do país ou até mesmo do mundo, desde que fale português. De acordo com a CESA, a meta é levar atendimento a quem mais precisa, especialmente em regiões onde há escassez crônica de especialidades. Todo mês, cerca de 6 mil teleconsultas. A meta é dobrar. Em média, são realizadas entre 5 e 6 mil teleconsultas por mês na Grande Vitória, mas a capacidade do sistema permite dobrar esse número. Segundo o Estado, neste ano estão previstas 1,25 milhão de consultas e 670 mil exames especializados.
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2: Olá, ouvintes da Rádio Manaim. Eu sou Andréia Talma e vamos conversar com a médica especialista em radiologia e diagnóstico por imagem, a doutora Liliana Prata Souza. O tema de hoje é ultrassonografia e suas aplicações.
3: Olá, ouvintes da Rádio Manaim. Olá, Andréia. A ultrassonografia é um método por imagem que usa ondas sonoras. Então, as ondas são utilizadas, chegam até aquele órgão e elas vão produzir um eco. E esse eco vai dar para nós uma imagem. Nós podemos fazer potencialmente ultrassonografia do corpo inteiro. E é um excelente método, porque ele não vai causar prejuízo nenhum para o paciente. Você pode fazer várias vezes, quantas vezes forem necessárias. E é muito interessante, por exemplo, as crianças. A ultrassonografia nós temos, por exemplo, quando a mulher está grávida, ultrassonografia obstétrica. Quando você tem algum problema abdominal, nós temos a ultrassonografia abdominal. Para problemas de tireoide, nós temos a ultrassonografia da tireoide. Se você tem algum nódulo na pele, nós temos ultrassonografias de partes moles. Se você tem algum problema de articulação, você também pode ser ajudada pelas ultrassonografias das articulações do ombro, joelho, quadril, tornozelo. Então, potencialmente, nós podemos usar para o corpo inteiro esse método de imagem que é excelente e que não produz nenhum dano ao paciente.
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2: Condutores autuados por infrações leves ou médias em Minas Gerais podem ter a penalidade convertida automaticamente em advertência por escrito. Na prática, o motorista deixa de pagar a multa e não recebe pontos da Carteira Nacional de Habilitação, a CNH, desde que atenda aos critérios previstos na legislação. Para ter direito ao benefício, a infração deve ser classificada como leve ou média e o condutor não pode ter cometido nenhuma outra infração nos 12 meses anteriores. Quando concedida, a advertência substitui a multa e impede o registro de pontos no prontuário da CNH. A medida está prevista no artigo 267 do Código de Trânsito Brasileiro, que autoriza a substituição da penalidade financeira por uma advertência de caráter educativo. O Detran de Minas informa que o procedimento foi automatizado e a análise passou a ser realizada diretamente pelo órgão conforme os critérios legais. Após receber a notificação da multa, o Detran realiza automaticamente a análise do caso. O sistema verifica se o condutor atende aos critérios estabelecidos no Código de Trânsito Brasileiro, especialmente os previstos no artigo 267, que determina que a infração seja de natureza leve ou média e que o motorista não tenha cometido outra infração nos últimos 12 meses. Nos casos em que o dono do veículo não era o responsável pela infração, é possível realizar a indicação do réu condutor de forma digital por meio do aplicativo CNH do Brasil.

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Um grupo de irmãos estava a caminho de uma cidade ao norte do estado do Espírito Santo para uma evangelização. Na madrugada de sexta-feira para sábado, um dos irmãos foi visitado em sonho, ouvindo as primeiras palavras.

destino, juntamente com a melodia. Chegando ao embarque para o novo trajeto, a experiência foi compartilhada com os demais irmãos que se moveram em oração. O trajeto da viagem durou aproximadamente 4 horas. Nesse período de busca e oração, o Senhor foi completando o louvor, visitando a todos no ônibus antes de chegarem ao destino.

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2: Dados do Atlas Mundial da Obesidade 2026 revelam que 20% das crianças e adolescentes com idade entre 5 e 19 anos vivem com sobrepeso ou obesidade, totalizando 419 milhões. A previsão da Federação Mundial de Obesidade é que até 2040 o número salte para 507 milhões de crianças e adolescentes no mundo com sobrepeso ou obesidade. Em nota, a entidade alerta que a obesidade e o sobrepeso na infância levam a condições semelhantes às observadas em adultos, incluindo quadros como hipertensão e doença cardiovascular. A estimativa é que até 2040, 57 milhões de crianças apresentem sinais precoces de doenças cardiovasculares. O Atlas mostra como as ações para enfrentar a obesidade infantil permanecem inadequadas em todo o mundo, com muitos países aquém do conjunto de políticas necessárias para prevenção, monitoramento, rastreamento e manejo. A federação cobra medidas firmes para reverter as tendências atuais. Entre as ações a serem implementadas, a entidade destaca o imposto sobre bebidas adoçadas com açúcar, restrições ao marketing direcionado às crianças, incluindo plataformas digitais, implementação das recomendações globais de atividade física para crianças, proteção do aleitamento materno, padrões mais saudáveis de alimentação escolar e integração da prevenção e do cuidado ao sistema de atenção primária.

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1: Olá, ouvintes da Rádio Manaim. Eu sou Andréia Tal e vamos conversar com o médico especialista em urologia, o Dr. Fabrício Machado da Silveira. O tema de hoje é tratamento do câncer de próstata.
2: Olá, Andréia, paz do Senhor Jesus. Olá, ouvintes da Rádio Manaim. Falando agora sobre o tratamento do câncer de próstata e individualmente, dependendo do estágio, do grau de comprometimento do câncer, se ele é avançado, se ele é um câncer inicial, nós vamos ter diferentes modalidades de tratamento. Lembrando que se há um diagnóstico precoce da doença, a chance do tratamento ser eficaz, a chance de cura é mais de 90%. Então, é uma doença que, quando ela é encontrada nas fases iniciais, a chance de cura é muito grande. E os tratamentos que são feitos, dependendo do estágio da doença, podem ser feitos através de cirurgia, pode ser feito também com radioterapia ou as modalidades combinadas. Cirurgia com quimioterapia ou também com a radioterapia ou as três modalidades combinadas. O que difere muito hoje no tratamento é o tratamento cirúrgico. Existe uma cirurgia que é feita para o câncer de próstata, que é uma cirurgia aberta, uma cirurgia convencional, que é feito um corte, e existem as cirurgias mais modernas, que são cirurgias menos invasivas, cirurgia laparoscópica, e a cirurgia mais recentemente realizada e mais moderna, que é a cirurgia robô assistida, que nós temos grandes centros ainda no nosso país que já estão realizando essa cirurgia de câncer de próstata por robô.
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1: Nós saudamos a todos com a paz do Senhor Jesus. Nós gostaríamos de deixar uma palavra para os nossos ouvintes que se encontra no Evangelho de João, no capítulo 5, verso 17, que diz assim a palavra do Senhor. E Jesus lhes respondeu: meu Pai trabalha até agora, e eu trabalho também. O texto que lemos fala a respeito de uma festa que acontecia em Jerusalém. E esta festa estava ocorrendo no sábado. Interessante que o povo estava ali comemorando, festejando. Povo este que vivia sob o jugo de Roma. Eles eram subjugados ao Império Romano, mas ainda assim eles estavam festejando, e como eu disse, no sábado. O sábado para nós representa, significa descanso. Este é o significado do sábado. Ou seja, ali havia um povo, um dia de descanso, festejando. Mas interessante, eles eram subjugados ao Império Romano. E desta forma, o mundo, ele age. O mundo tem as suas festas, acham que estão descansando, mas na verdade estão sendo subjugados pelo adversário. Mas nesta hora, Jesus, ele se apresenta. E da mesma forma, ele está se apresentando você neste momento. E ele diz assim: o meu Pai trabalha até agora, e eu também trabalho. O Pai, ele tem um projeto. E o projeto do Pai, o projeto de Deus, é alcançar a vida do homem, é a salvação. O projeto de Deus se estende até a sua vida. Mas não é simplesmente o Pai. O Filho também se faz presente. Jesus foi aquele que trabalhou em favor da minha salvação e da sua salvação. E nesta última hora, o Espírito Santo, ele tem trabalhado em favor de um povo que irá herdar as mansões celestiais, a salvação. Como eu falei, a cidade estava em festa, o povo estava festejando, mas eles viviam subjugados ao Império Romano. Eles estavam em busca de um descanso, mas que na verdade ele não existia, porque o verdadeiro descanso nós encontramos em Jesus. O descanso para a alma do homem está em Jesus. Aquilo que você está vivendo hoje, situação em que você está vivendo, saiba de uma coisa, querido ouvinte: Jesus, ele quer se apresentar a você como um verdadeiro descanso. Não em uma coisa passageira, mas algo eterno, algo que vai te levar à eternidade com o Senhor. Fica essa palavra para você e que o Senhor nos abençoe. A paz do Senhor Jesus.
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2: O governo de Minas levou a Ribeirão das Neves a carreta Saúde Mais Perto. A iniciativa leva exames de mamografia, ultrassom para a população, ampliando o acesso a serviços especializados, reduzindo o tempo de espera na rede pública. Com investimento de cerca de 10 milhões, a ação conta com 4 unidades móveis equipadas para consultas e exames em diversas especialidades. A carreta permite atender quem já aguardava por consultas e exames

Ultrassonografia, colposcopia, além de atendimentos oftalmológicos. Na área de diagnóstico, as carretas contam com exames como radiografia, densitometria óssea, eletrocardiograma e ecocardiograma, ampliando o acesso e contribuindo para diagnósticos mais rápidos.

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1: Você já parou para pensar em como anda a saúde do seu cérebro? Não estou falando de exames caros ou nomes difíceis. Estou falando de memória, sono, humor. Porque quando o cérebro não vai bem, nada vai bem. Cuidar da mente é tão importante quanto cuidar do coração. E na prática, isso começa por atitudes bem mais acessíveis do que parece. A verdade é que a gente aprendeu a prestar atenção apenas no que dói. Uma dor no peito, uma febre, uma fratura. Mas quando o alerta vem em forma de esquecimento, irritação, ansiedade, ansiedade constante ou sono quebrado. A gente costuma culpar o excesso de trabalho, os filhos, a idade, até a vida. E aí o cérebro vai ficando de lado. Mas cuidar da mente é muito importante porque é ela quem comanda tudo. Nossas decisões, emoções, movimentos, memórias. E também é ela quem adoece quando a gente negligencia o básico, ou seja, o descanso.

0: A alimentação.
1: Dormir mal, por exemplo,
0: por vários dias seguidos pode afetar sua memória, a sua capacidade de resolver problemas e até o seu humor. O sono é quando o cérebro faz sua faxina interna. Ele remove toxinas, organiza o que vivemos e ajuda a consolidar aprendizados. Quando você dorme mal, essa faxina fica pela metade. Cuidar do cérebro é um investimento silencioso. Ele não vai te mandar uma fatura no final do mês, mas pode cobrar caro no futuro.
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2: Teve início a escala de vencimentos da terceira parcela do Imposto sobre Propriedade de Veículos Automotores, o IPVA, deste ano, em Minas Gerais. O IPVA pode ser pago via cartão de crédito, PIX, documento de arrecadação estadual, internet banking ou diretamente nos terminais de autoatendimento ou guichês dos agentes autorizados, bastando informar o número do Renavam do veículo. Quem optar pelo cartão de crédito, PIX, ou emitir o documento de arrecadação estadual, deve acessar o site oficial da Secretaria de Estado da Fazenda de Minas Gerais, fazenda.mg.gov.br. Pagamento também pode ser feito pelo aplicativo MG, um aplicativo do governo de Minas. De acordo com a Secretaria de Estado de Fazenda de Minas Gerais, a expectativa de arrecadação do IPVA 2026 é de cerca de 12 bilhões para uma frota tributável de cerca de 8,5 milhões de veículos em Minas Gerais. As duas parcelas anteriores do IPVA venceram nos meses de fevereiro e março. Quem deixou de pagar pode regularizar a situação de forma simples e online pelos mesmos canais utilizados para o pagamento da terceira parcela. A multa e os juros são aplicados automaticamente. O quanto antes o imposto for quitado, menos juros serão cobrados pelo atraso. Além disso, a partir do 30º dia de atraso, é cobrada a multa de 20% sobre o valor da parcela.

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0: Louvado seja o nome do nosso Senhor Jesus. 6 horas em ponto, hoje quinta-feira, dia 13 de maio de 2026. Alegria em estarmos juntos mais uma vez aqui nas abençoadas ondas sonoras da Rádio Manaim. Queremos cumprimentar você em toda parte, em todo lugar, no Brasil, no exterior, a você de longe, de pertinho, da net, do radinho, a você que nos acompanha também pela TV Manaim, a você que está no nosso canal no YouTube. Por favor, você pode compartilhar, você pode também dar um like, curtir e também mandar nos grupos de WhatsApp para que outras pessoas possam ser alcançadas através da palavra do Senhor. Estamos dando início a mais um culto da madrugada. Aqui conosco, os pastores Paulo Cosmo, pastor Diogo Cosme, nosso querido pastor Ricardo Diniz e também pastor Luciano Rangel, a quem nós passamos a palavra para dar início ao nosso culto da madrugada. Mas lembrando que o versículo, os irmãos estejam atentos e já podem aí abrir, já ir meditando, 1 Samuel 17, 46 e 47. Pai do Senhor, querido pastor Luciano Rangel, fique à vontade para fazer o clamor. Pai do Senhor, querido. Pai do
1: Senhor, querido Elias, a todos os nossos irmãos, amigos que participam conosco deste culto, vamos iniciar agora fazendo uma oração

vamos clamar pelo sangue de Jesus. Senhor nosso Deus e nosso Pai, é pelo poder que há no sangue do Teu Filho amado, Senhor Jesus, que nós clamamos nesta hora para suplicar, Senhor, uma bênção de perdão dos nossos pecados. Renova, Senhor, a nossa comunhão para participarmos deste culto, que o Espírito Santo possa nos envolver numa plena comunhão e assim possamos ouvir a Tua voz e sermos renovados pelo Senhor nesta manhã. Este é o clamor que fazemos a Ti, em nome do Senhor Jesus.

0: Oramos com poder nas tuas mãos para o crescimento das tuas igrejas. Também oramos pela saúde dos pastores, seus familiares. Conceda, Senhor, curas. Senhor Deus, abençoando o tratamento, aqueles que sofrem com enfermidades crônicas, Senhor, aqueles que, Senhor, esperam por cirurgia, Senhor, dê todo o livramento e prepara a tua bênção, também pela vida profissional dos teus servos, Senhor. Preserva os empregos, abençoando, prosperando, abrindo portas, Senhor. Nós assim oramos em nome do Senhor Jesus. Amém.
1: Amém. Louvado seja o nome do Senhor. Pai, queremos também interceder a ti e suplicar uma bênção, Senhor, por aqueles pastores, servos que têm viajado para dar assistência, Senhor, à tua obra, assistência às igrejas, a levar, Senhor, esse evangelho, anunciar, Senhor, o reino, a eternidade, que tu possa abençoar, sustentar, bem como, Senhor, o levantamento de novos pastores e ungidos, servos, Senhor, comprometidos, servos cheios do Espírito Santo, para que possam, Senhor, sim, levar a tua obra adiante, para que possam cuidar, Senhor, das tuas ovelhas. Abençoamos em nome de Jesus. Amém. Amém.
2: Senhor Deus, nós oramos também em favor da saúde de todos os nossos irmãos, aqueles que se encontram até mesmo internados, realizando tratamentos. Pedimos o livramento de enfermidades. Abençoe aqueles que estão realizando, a Deus, tratamento nos hospitais. Aguardam, Senhor, cirurgias, exames. Abre, Senhor, todas as portas. Dê uma bênção, Senhor, aos nossos irmãos. Saúde àqueles que acompanham a parte médica, de enfermagem. Cuida, Senhor, do teu povo. Que não falte, Senhor, a operação gloriosa do Senhor Jesus na vida de todos os irmãos enfermos. Tratamento, oramos em nome de Jesus.
3: Amém. Senhor, também nós pedimos, prepara os teus servos, os diáconos, obreiros, para essa maravilhosa graça que é a unção do Senhor. Que o Senhor esteja, Senhor, trazendo as revelações para o rebanho acerca de levantamentos de novos pastores, de novos ungidos, de diáconos, para compor o ministério do Senhor e assim levar a sua palavra. Nós oramos clamando em nome de Jesus. Amém.
4: Amém. Amém. Amém, Senhor. E nesse momento, agora cada um vai colocar a sua súplica, a sua necessidade diante do Senhor.
3: Amém.
4: Porque é momento de oração.

Nós saudamos a todos com a paz do Senhor e convidamos a todos para lermos o texto que está escrito em 1 Samuel, capítulo 17, versos 45, 46 e 47, que diz assim: Davi, porém, disse ao filisteu: Tu vens a mim com espada e com lança e com escudo, porém eu venho a ti em nome do Senhor dos Exércitos, o Deus dos exércitos de Israel, a quem tens afrontado. Hoje mesmo o Senhor te entregará na minha mão, e ferir-te-ei, e te tirarei a cabeça, e os corpos do arraial dos filisteus darei hoje mesmo às aves do céu, e às bestas da terra. E toda a terra saberá que há Deus em Israel. E saberá toda esta congregação que o Senhor salva, não com espada, nem com lança, porque do Senhor é a guerra, e Ele vos entregará na nossa mão. Deus assim nos abençoe.

0: Foi o texto, irmãos, que nós acabamos de ler. Ele retrata o momento em que Davi enfrenta Golias. Nós entendemos que humanamente era uma batalha impossível. Um jovem pastor contra um gigante guerreiro. Porém, Davi entendia que aquela luta não era física, mas espiritual. Vejamos agora as duas diferenças. Golias, quando ele olha para Davi, ele fala a respeito: tu vens a mim com espada. Então nós entendemos que a confiança de Golias estava exatamente nas coisas materiais, na sua razão, na sua força física, na sua força bélica. Ele não confiava naquilo que era de Deus, mas ele confiava exatamente na sua capacidade para acabar com Golias. Assim é o homem hoje que está fora do projeto de Deus. O homem que confia na sua capacidade física, na sua eloquência, na sua inteligência, no seu dinheiro, naquilo que são os recursos materiais para esse enfrentamento. Porém, Davi, apesar de não ter muito recurso, de não ter muita capacidade, mas Davi, ele confiava no Senhor. Ele sabia que mesmo sem capacidade, o Deus a quem ele servia poderia ajudá-lo e poderia romper essa grande batalha. Então, quando ele disse assim: porém, eu venho a ti em nome do Senhor dos Exércitos, o Deus de Israel, a quem tens afrontado. Davi sabia que essa batalha não era física somente. Apesar de que Davi ele combateu fisicamente a batalha dele, mas ele sabia que a batalha era espiritual. Então ele diz assim: hoje mesmo o Senhor te entregará na minha mão. Veja só que Davi, ele não usou nenhum termo, talvez, será que vai acontecer? Não, ele tinha certeza que o Senhor ia trazer a vitória para ele. Então vejam só a diferença que entre os dois personagens. Um totalmente preparado para a guerra. O outro não tinha capacidade, só que havia um diferencial entre eles. Davi tinha o Senhor. E é o Senhor que luta as nossas batalhas. Se o Senhor estiver na nossa frente, a vitória será certa. Você vê que Davi era um homem de grande fé. Ele já cantou e ele já profetizou a vitória, porque ele tinha uma fé verdadeira. Ele falou assim: hoje mesmo o Senhor te entregará na minha mão, louvado seja o nome do Senhor. Que o Senhor assim nos abençoe com essa simples palavra. Vamos orar. O Senhor recebe nesta manhã a nossa adoração, o nosso louvor, e nos despeça agora debaixo da sua bênção. Oramos clamando em nome de Jesus. Amém.
1: Amém.
0: Abençoa, Senhor, a sua palavra que vamos trazer daqui a pouco. E agora nós dizemos, Senhor, que a graça maravilhosa do Senhor Jesus, o grande amor de Deus e a comunhão com o Espírito Santo seja com todos nós até a volta de Jesus. Amém.
1: Amém.

0: Jesus, estamos de volta à programação da rádio, da TV e também a você que está conosco através do nosso canal no YouTube. E hoje é dia 13 de maio de 2026. Lembrando que neste sábado, dia 16 de maio, a gente quer lembrar você que nós teremos mais um dia de ação social. Um dia de ação social Maranata, onde a Igreja Cristã Maranata estará atendendo as comunidades do município de Serra, aqui, região metropolitana da Grande Vitória. Será um dia especial de atendimentos, né? São várias especialidades em várias situações, né? Nós teremos, a gente já pode falar para você aqui, atendimento jurídico, atendimento médico em várias especialidades. Vacinas, teremos bazar com roupas e brinquedos para a comunidade, um trabalho de inclusão social, nós teremos muita coisa e a gente vai falar sobre isso também logo após o pós-madrugada, nós teremos o quadro Ação Social aqui ao vivo pela rádio e também pela TV Manaí. A você que está no nosso canal oficial no YouTube, curta, comente, compartilhe. Pegue o link e coloque nos grupos de WhatsApp para que pessoas possam ser alcançadas através da palavra do Senhor. Pós-madrugada, ele vem logo a nossa madrugada, onde a madrugada é trazida uma palavra, o Senhor usa o seu servo para trazer uma palavra de esperança na madrugada. E o pós-madrugada nós adentramos um pouco mais em relação à palavra. E o servo do Senhor, pastor Paulo Cosmo, foi usado pelo Senhor para trazer essa palavra de esperança. Aqui na bancada também, o pastor Diogo Cosmo, também o Ricardo Diniz e o Luciano Rangel, os pastores que estão conosco aqui. E o texto hoje é em 1 Samuel 17, 46 e 47, onde a palavra do Senhor diz assim: hoje mesmo o Senhor te entregará na minha mão, e ferir-te-ei e tirar-te-ei a cabeça, e os corpos do arraial dos filisteus darei hoje mesmo às aves do céu e às feras da terra, e toda a terra saberá que há um Deus em Israel, e saberá toda esta congregação que o Senhor salva, não com espada nem com lança, porque do Senhor é a guerra, e ele vos entregará na nossa mão. Louvado seja o nome do nosso Senhor Jesus. Pastor Paulo Cosmo, agora nós vamos adentrar um pouco mais na palavra. Sabemos que ali na madrugada é um tempo um pouco mais curto, mas agora
1: Amém.
0: Nós vamos adentrar um pouco mais na palavra. Só fica à vontade, pastor, para começar.
1: Então, isso. O que a gente quis dizer durante todo o texto, e você acabou de dizer, né, que hoje mesmo o Senhor nos dará na nossa mão a vida de Golias. Então a gente entende na palavra que Davi, ele tinha de fato uma convicção espiritual muito grande, porque ele não falou assim: ah, amanhã, quem sabe, talvez o Senhor vai me entregar. Uhum. Mas ele tinha tanta convicção de que Deus estava com ele. Ele colocou a palavra certinha na palavra: hoje mesmo o Senhor te entregará na minha mão. Então, o que que isso nos ensina? Qual a aplicação disso na vida da igreja, na nossa vida como servo de Deus? Isso nos ensina que a fé que o Senhor tem colocado dentro de cada um de nós, ela faz a gente enxergar as grandes vitórias que o Senhor tem projetado na vida da igreja, na vida do servo de Deus, antes mesmo até dela acontecer. E isso não é um pensamento positivo, não é uma força de expressão, não é uma filosofia, mas é algo que vem da parte do Senhor, é confiança que o Senhor está presente. E a palavra fala assim, que a fé é firme fundamento das coisas que não se veem, das coisas que se esperam. Então, o servo de Deus, ele já glorifica até mesmo pelo fato da vitória, antes mesmo da vitória chegar na sua vida. E Davi também entendeu que essa guerra não era dele, mas a guerra era.

0: do Senhor. Apesar da sua incapacitação, da sua pequenez, mas ele sabia que ele estava diante de uma guerra espiritual. Tanto é que quando ele chegou no campo da batalha, e ele viu aquela afronta, 40 dias, né, o Golias desafiando os exércitos de Israel, e ninguém se colocava à disposição. Pensam bem, ali havia vários guerreiros de Saul, vários generais com muito mais eloquência. Agora você pensa, um menino, um pastor, um jovem pastor, que quando ele vê esse desafio, né, ele se coloca na brecha. Vamos dizer, tem uma palavra até lá em Ezequiel, né, que o Senhor colocou um homem na brecha. Então ele se pôs na brecha e ele disse, não, isso, eu não posso concordar com isso, não é possível. Deus que eu sirvo, quando eu estava lá no rebanho, cuidando do rebanho, uma ocasião veio um leão, veio um urso, ele defendeu as ovelhas. E ele entendia que todo aquele exército de Israel eram as ovelhas do Senhor. E ele falou assim, isso é um desafio muito grande, como que o adversário está desafiando isso? Será que não existe ninguém que pode estar na brecha? Então ele se coloca na brecha e ele se coloca assim, na brecha, e ele fala assim, Senhor, eu vou a ti em nome do Senhor dos Exércitos. Então essa é a vitória do servo de Deus. Nas nossas batalhas que a gente enfrenta no dia a dia, seja ela de qual nível for, mas se o Senhor está conosco, nós vamos vencer. Não porque merecemos, não por capacidade humana, mas nós vamos vencer porque do Senhor é a guerra e Ele vai nos ajudar em todos os momentos.
1: Eu achei interessante, Elias, os pastores aqui.
2: Pai, Senhor, pastor Luciano, já fica à vontade.
1: Senhor, mais uma vez, o que o pastor Paulo Cosme falou no início da mensagem, que ali era uma batalha não simplesmente física de um exército contra outro, mas uma batalha espiritual. E nós precisamos discernir. Quando a batalha é espiritual, não adianta nós lutarmos com as armas convencionais, né? Até o gigante Golias chegou a dizer isso, né? Eu sou por acaso algum cão para que você tenha até mim com paus? Que paus eram eles? Principalmente ali o cajado, né? E aí alguém pode perguntar assim, como ir para uma batalha usando um cajado, uma funda, 5 pedras no alforje? Porque Davi tentou até usar, né, a armadura de Saul, mas a armadura de Saul não serviu em Davi. E eram 40 dias, a gente sabe que 40 fala da prova, um período de prova, 40 dias que o gigante afrontava Israel, afrontava o nome do Senhor, o Deus dos exércitos de Israel, né? E Davi tinha sobre ele já o Espírito Santo, não um espírito de medo, de covardia, mas um espírito de poder, a ponto de aceitar aquele desafio. Qual que era o desafio? No verso 10 desse capítulo 17, Saul pede um homem, dá-me um homem para que ambos pelejemos. E quem vencesse ali aquela peleja, o exército que estava ali representado sairia vitorioso. E o adversário das nossas almas, aqui Golias representa o adversário, a carne também, né? Com quem nós lutamos, a nossa luta que está travada é com ele, com a força do mal. Ele quer que nós lutemos contra ele como homens, na carne, porque ele sabe que assim ele vai vencer. Mas o que que Davi fez? Davi não foi como homem, Davi foi como servo. Quando ele diz assim, eu vou em nome do Senhor dos Exércitos, ele estava entendendo, ele estava dizendo que havia um senhorio sobre ele e ele estava representando o Senhor como servo. E aí está o segredo, né, pastor Paulo Cosme? Como servo, nós temos condições de vencer. O cajado, alguém pode perguntar assim, mas o cajado para ir lutar contra um gigante? O cajado é para pastorear ovelhas, né? Mas o cajado também serve para um apoio na caminhada, não é? Aquelas longas caminhadas, você usa o cajado para ir à frente, para te sustentar, para não forçar muito a condição das pernas, né? O cajado serve para tudo isso em longas caminhadas.

0: Então o cajado fala da direção do Espírito Santo. Cada passo que Davi dava, antes o cajado ia à frente, era o apoio, né? E nós temos essa segurança, somos dependentes do Espírito Santo. E ele escolheu cinco pedras, cinco seixos no ribeiro, ele desceu ao ribeiro, lembrei até daquele louvor: desce ao ribeiro, enche o coração, terás vitória na revelação. E por que que ele escolheu? Porque não podia ser uma pedra qualquer, tinha que ser uma pedra, se fosse apropriada para ser utilizada na funda. Quando diz a palavra que ele escolheu, ele não pegou de qualquer jeito, ele deve ter se ajoelhado, não é, ali, não é, para escolher uma pedra que fosse boa para ser usada. Que fala também da busca em oração. Então, nós vemos aqui que Davi, ele teve uma estratégia. A estratégia dele foi aquilo que o Espírito Santo mostrou para ele fazer naquele momento. E ele tinha certeza, como Paulo falou, da vitória. Ele sabia que o Senhor era o Deus da guerra e o Senhor iria vencer não com espada nem com lança, mas o Senhor ia dar uma grande vitória ali naquele dia. E assim nós também, fechando aqui, né, a conclusão, nós estamos diante de muitas batalhas. Às vezes nós só enxergamos aquelas batalhas físicas, né, que os nossos olhos naturais veem, mas na verdade por trás de tudo há uma batalha espiritual e os anjos do Senhor pelejam por nós quando nós usamos os recursos da graça. A vitória é certa em nome do Senhor Jesus, que é o Deus dos exércitos, o Senhor dos exércitos, né?
1: Amém. É interessante, né? Já o que foi falado aqui nessa manhã, não só na mensagem da madrugada, mas no início do pós-madrugada, bem analisado o texto, o contexto. Mas eu gostaria aqui de trazer uma lembrança do Salmo em que Davi fala e ele faz uma pergunta: eleva os meus olhos para os montes. De onde me virá o socorro? Então, a experiência de Davi, o socorro vem do Senhor. Então, naquele momento, se pensarmos naquela cena, né, Davi ele desce para combater com o gigante, e se ele olhasse para trás, ele ia ver os montes, os soldados de Israel, como foi falado aí, soldados, generais, sargentos, capitães, e todas patentes ali. Mas ninguém poderia socorrer ele. E ninguém foi capaz de descer para lutar com o gigante. Mas quando ele desce ali, ele entende: o meu socorro vem do Senhor. E a madrugada, como gostei da expressão que Elias usou, né? A palavra de esperança. É a palavra de esperança que você está precisando para hoje, meu irmão. A batalha que você vai enfrentar hoje. O gigante, esse gigante às vezes está no local de trabalho, esse gigante às vezes está na escola, esse gigante às vezes está em meio aos seus vizinhos, seus familiares, mas não vá com ele com espada, com escudo, com vara, não, vá em nome do Senhor dos Exércitos, porque é ele que vai te dar a vitória. Não, já foi falado aqui, não é razão, não é o convencimento. Não é porque Davi já tinha vencido o leão e o urso para proteger o rebanho. Não era a força ou a técnica de guerra dele. Mas é compreender como que Deus pode te dar a vitória. Precisa apenas de um homem. Precisa apenas de alguém, de um servo, alguém que obedece, alguém que compreende o poder de Deus para falar: Senhor, eis-me aqui. E todos que falaram, eis-me aqui na palavra, todos que falaram, eis-me aqui na vida da igreja, têm sido vitorioso, mesmo diante da batalha. E saiba você o seguinte: sempre haverá um gigante para afrontar, mas a vitória, ela vem do Senhor. Não importa a sua condição, não importa o momento que você está vivendo. Mas dele é a vitória.
2: Amém. Pastor Diogo Cosme, a gente está hoje com Cosme Cosmo.
3: Os irmãos, os parentes. Amém.
2: Amém, Senhor. Querido.
3: Elias, pastor e companheiros, a todos os irmãos que...

0: estão nos assistindo, nos ouvindo. Uma colocação que eu gostaria de fazer, até recebi aqui do diácono que nos enviou. Davi disse que a vitória seria hoje. O gigante, ele está aí afrontando. O gigante, aquilo que humanamente nós não conseguimos vencer. Mas no texto aqui, no versículo 47, fala, né, que e saberá toda a congregação que o Senhor salva. Só tem um, né, que morreu, ressuscitou, que venceu a carne. O poder do sangue de Jesus é aquilo que é o clamor, né? É aquilo que derruba qualquer gigante, que vence o pecado, a carne, que nos dá hoje, porque a comunhão, a vitória, o perdão do Senhor Jesus nos dá a vitória, a comunhão hoje. Porque tem muitas vitórias que o Senhor nos concede, é no decorrer da semana, do mês, dos anos, mas uma coisa que é hoje, o perdão, é agora, é hoje. O Senhor nos limpa, nos dá comunhão, porque o medo do povo de Israel era perder aquela guerra contra Golias e virar escravo, e ser escravo. O pecado nos escraviza, o mundo nos escraviza, mas a morte, a ressurreição do Senhor Jesus nos libertou, nos deu a vitória, e a vitória foi hoje, porque toda vez que fazemos menção do poder do sangue de Jesus no clamor, o Senhor nos dá a vitória agora, nos consegue a comunhão, por isso que a bênção é hoje, é hoje. Porque isso é que é a vitória de servir a um Deus vivo. Porque nós entramos muitas vezes com batalhas, com luta. Nessa manhã, muitas vezes, alguns irmãos estão passando batalhas, provas tremendas. E não tem como vencer o gigante. Mas quando nós dobramos os joelhos, você citou aí no Ribeiro, ali, e pegou o recurso da graça, né? A oração, o clamor, e o Senhor é certeiro, derruba, né? E o poder do sangue de Jesus, ele derruba o pecado, derruba tudo e nos concede a comunhão, a graça de Deus para operar hoje. Porque o Senhor falou, meu servo, muitas vezes o Senhor fala conosco, eu estou te dando a vitória hoje, né? E aí o Senhor, ele, no decorrer dos dias, ele nos concede a vitória, é mesmo da enfermidade, das provas cotidianas. É isso.
1: Interessante aqui que você falou hoje mesmo. E, no verso 46, ele fala assim: hoje mesmo o Senhor te entregará na minha mão a confiança do servo do Senhor. Mas no verso 47, ele fala assim: e ele vos entregará na nossa mão. Porque a vitória do servo, ele não é o isolado, ele é no corpo. Entendeu? Então, quando você vence uma batalha porque o Senhor te deu essa vitória, a vitória é da igreja, a vitória é do corpo, porque há uma edificação. Então ali, Davi, ele estava ali, mas a vitória era do povo de Israel, a vitória era do Senhor. Nós somos chamados para batalhar ou guerrear as batalhas do Senhor. Nós não somos o derrotados ou o vitorioso. Nós representamos aqui aquilo que Deus preparou, isso é o chamado. E o nosso chamado é um chamado para vencer. Mesmo que em determinadas batalhas soframos, como já foi falado aqui, viemos sofrer as afrontas. Mas você está preparado para vencer, Luciano?
2: Amém. Estamos sim, em nome de Jesus. Eu estava vendo aqui o texto, mostra que o gigante foi ferido na testa, né? Testa. Quando a gente fala da carne, né, que Golias representa a carne, e pode representar situações que nós passamos, que nós nos deparamos, oposições que se levantam, problemas que parecem gigantes aos nossos olhos, né? Que nós enfrentamos no dia a dia, mas representa, assim, principalmente a carne. Quando a gente fala da carne, não é aquilo que está fora de nós, não, é aquilo que está dentro de nós. Há uma batalha dentro de nós, que está relacionada à nossa mente, os nossos pensamentos.
3: Diária, né,
2: pessoal? Uma batalha diária. e

0: sentimentos, a natureza humana que há em nós, né? Então, a palavra de Deus diz que o espírito milita contra a carne e a carne milita contra o espírito. É uma batalha mesmo, que está travada. E, então, às vezes nós temos uma tendência a pensar que quando a gente fala de lutar contra a carne, é aquilo que está simplesmente do lado de fora.
1: Não. Aparente.
0: É aparente, né? Mas é aquilo que está dentro de nós. Então, isso nós precisamos entender, porque se nós vencermos a carne, nós vamos conseguir servir o Senhor e vamos conseguir realizar a obra do Senhor. O gigante foi calado ali, né? Eu gosto dessa expressão porque ele ficou 40 dias afrontando, né, Paulo? 40 dias. E Davi, ele tem um salmo. O Diniz falou do Salmo 121. Eu vou citar um salmo, Salmo 8, que esses dias eu estava até lembrando. Esse salmo, quando o homem foi para a Lua pela primeira vez, os astronautas leram este salmo em 1969, lá na órbita da Lua, né, quando estava pousando lá. Esse salmo que Davi fala: quando vejo os teus céus, obra dos teus dedos, a Lua e as estrelas que preparaste, é o verso 3, que é o homem mortal para que te lembres, e o filho do homem para que o visites. Mas tem um versículo desse salmo que fala exatamente o que aconteceu ali naquela batalha. Ele diz assim no verso 2: da boca das crianças dos que mamam, tu suscitastes força por causa dos teus adversários, para fazer calar o inimigo e vingativo. Davi estava entendendo que ele estava como uma criança ali, né? Ele era muito novo. E Deus usou aquela criança, aquele jovenzinho ali, né? Um menino, né? Para fazer calar o inimigo ali naquele dia.
2: Interessante que Davi estava, quando ele ouviu a afronta, ele foi fazer o quê? Ele estava indo levar mantimento, obedecer do pai dele, levar mantimento, pães, queijos, para os irmãos que estavam na batalha, obedecendo o pai. E lá ouviu a afronta do gigante, né? E se indignou, ele não aceitou aquilo. Nós também não podemos aceitar, muitas vezes, a afronta. Não está afrontando a nós, mas está afrontando ao Deus de Israel. E a posição dele, ele não aceitou aquela posição. Quando o Saul aceitou, o exército aceitando, ele não aceitou. O pecado, muitas vezes, ele tem afrontado, né? Afrontado os ministérios neste mês, afrontado as famílias, a enfermidade, mas quando nós vamos no nome do Senhor Deus dos Exércitos, porque o Senhor é a guerra, do Senhor é a guerra, né? Essa guerra é do Senhor. Nós só temos que obedecer. Davi estava em obediência ao Pai. E quando nós estamos em obediência ao Pai, a vitória é certa para as nossas vidas.
3: Amém. Ou seja, o servo do Senhor, né, e a gente vê no passado, a gente pode olhar para se o Senhor se agradar de nós, né? Então Davi, ele, como disse o pastor Cosmo, Davi tinha as armas espirituais, né? Golias, ele tinha o preparo para a guerra. Até anotei com o senhor, assim, ó, Golias, ele era preparado para a guerra, né? Mas Davi não se intimidou, né, pastor Cosmo? Porque a palavra do Senhor diz aqui, logo após o segundo versículo que nós lemos, que diz assim: e sucedeu que, levantando-se o filisteu e indo encontrar-se com Davi. Ou seja, o pastor Ricardo Diniz até falou sobre o que eu falei no começo aqui, uma palavra de esperança. Ou seja, a gente está começando o dia, é uma palavra de esperança, mas também é uma palavra de encorajamento, né, pastor Diniz? Para o nosso dia. É. Porque a palavra diz aqui que sucedeu, mesmo Davi falando aquilo tudo, ó, eu vou arrancar a sua cabeça, Deus vai me dar. Golias não recuou. Se fosse Davi ou se fosse um outro grande guerreiro do Senhor ali, ele não recuaria. Então, todos os dias, a gente tem que estar preparado para essa guerra. Porque sucedeu que levantou-se o filisteu e indo encontrar-se com Davi. O inimigo, ele não para, é todo dia, né? Então, a gente tem que estar preparado todo dia para essa batalha, né?
1: Aí você entra na questão: quando vem uma batalha, eu vou fugir ou vou enfrentar?
3: A gente tem escolha.
1: Tem a escolha. A diferença é a forma como você vai enfrentar a batalha. E se

0: retornar ao verso 20 do capítulo 17, vai falar assim: e Davi então de madrugada levantou-se de manhã. Então é uma ação. Quando eu vou para a batalha, eu tenho que entender o seguinte: o Senhor estará adiante de mim. Então é uma posição que eu tomo, mas eu me preparo. E Davi, por pequeno que era, todos os aspectos já foram falados aqui, ele se preparou. E era aquilo que era necessário para vencer aquela batalha, o Senhor deu a ele. E às vezes, na própria igreja, alguns irmãos falam assim, da sua luta, né? Ah, irmão, quero te ajudar de alguma forma. Não tem a forma melhor que você possa ajudar um irmão do que com jejuns e orações. Se você jejuar e orar pelo seu irmão, você vai ver a grande vitória que Deus tem dado no corpo e na igreja. Isso é um segredo, porque ó, você jejuar pelas suas batalhas, podemos dizer assim, já é uma guerra. Agora você fazer um jejum pela necessidade do outro, é você dizer assim: meu irmão, nós pertencemos ao mesmo corpo, ao mesmo Deus, e ele vai operar em seu favor. Então, Davi, ele fez isso, ele foi ali porque ele se preparou por todos de Israel. Não era uma vitória de Davi, sair vencedor, tá vendo? Vocês não são nada, não. Mas ali toda a casa de Israel glorificou o Senhor, porque ele entregou o gigante nas mãos de Davi, entregou nas mãos de Israel.
1: A gente sabe também que a palavra tudo é profético, né?
2: Uhum.
1: Então a gente vê que nessa passagem da vitória de Davi sobre Golias, ela também aponta profeticamente para a vitória de Cristo.
2: Verdade.
1: Você vê, Golias, ele era o opressor do povo. Davi, o libertador do povo. Então, um tipo de Jesus. A pedra que Davi usa para tombar o gigante, ela também representa profeticamente que é Jesus. Jesus é a pedra de esquina, a pedra que foi rejeitada, a pedra principal. E você vê que quando Jesus, ele assume a cruz do Calvário, o adversário pensou assim: não, vou vencer e vai estar liquidado. Mas Jesus, quando foi à cruz, ele venceu a morte. Aquele texto, né, que Paulo fala: tragada foi a morte na vitória. Então, o inimigo, de um lado, o inimigo pensou: ó, derrotei Jesus, derrotei o plano profético do Pai, mas Deus estava no controle e o Senhor ressuscita Jesus, e todas as dificuldades que estavam ali colocadas, o Senhor honrou e o Senhor trouxe a vitória. Então, você vê que essa batalha de Davi com Golias, ela aponta profeticamente para a vitória de Cristo na nossa vida. Então, olha como que é interessante. O opressor sempre está perto da igreja para se opor, para trazer dano. Mas se Jesus está dentro de cada um de nós, nós vamos ter a vitória final. Isso é muito importante analisar esse fato nesta manhã.
3: Mesmo porque Davi é um tipo do Senhor Jesus, não é?
2: Nós
3: aprendemos isso nas escolas bíblicas, nos seminários, na palavra de Deus. E foram 40 dias ali de afrontas. Assim Jesus também foi tentado no deserto 40 dias. E qual a arma do Senhor Jesus que ele utilizou? A palavra, né? Está escrito. É assim que ele venceu o adversário que o acusava, que o tentava. E o Diniz perguntou assim: a gente vai recuar ou vai avançar? A palavra de Deus diz assim: resistir ao adversário, até fala o nome do adversário, que a gente não precisa ficar citando aqui. Resistir ao adversário e ele fugirá de vós. Então, se nós vamos em nome do Senhor dos Exércitos, como servo, a vitória é certa. Agora, se a gente vai lutar como homem, na carne, usando a razão, né, os argumentos da razão, os sentimentos, a estratégia, as armas convencionais, aí a gente não tem essa certeza da vitória, não. Pode ser, né? Que a gente, mas quando a gente usa a revelação como servo de Deus, a gente tem a certeza da vitória, né?
2: É verdade.
1: Uma coisa importante aqui. Geralmente um guerreiro, quando ele vai atacar o seu oponente, ele vai escolher qual o local do corpo.

0: geralmente com a espada ele vai escolher exatamente a parte do coração, né? Mas veja que aqui Davi escolhe qual parte do corpo? A mente, né? A testa, né? Fala da mente, fala do governo, né? Fala dessa liderança. Então o Senhor, a revelação, ela atinge exatamente o governo do inimigo contra a gente, derruba de uma vez por toda. Então cessa esse poderio sobre a igreja. Por isso que a igreja, ela é vitoriosa. Porque quando a igreja, ela está em Jesus, ela tem a revelação, então, é certeiro.
1: É importante. O pastor Diniz falou, o pastor Luciano Rangel também falou, e agora o senhor está corroborando. Então a gente tem que saber as armas corretas, né? Porque ali Davi usou, né, armas espirituais em relação ao preparo para a guerra do gigante. Isso me fez lembrar de uma vez na escola bíblica, estava fazendo a pergunta às crianças lá e estava falando justamente sobre Davi. E aí a professora estava perguntou uma criança e ela falou: Davi foi com as cinco pedras, né, e com a funda e matou, né, o gigante. E ele usou mais o quê? Aí perguntou outra criança: cinco pães e dois peixinhos. Aí a professora: não, isso aí já é outra situação. Então, a gente tem que saber, né, enfrentar o inimigo. A gente tem que saber as armas que nós temos que usar, né? Porque a gente sabe, né, do que nós somos e do que o inimigo também é capaz de fazer, do que ele é capaz. E aqui, durante toda a madrugada, foi abordado isso. Nós não temos armas nenhuma. Nenhuma, né, pastor Diogo Cosme?
2: Elias, só pegando aqui, senhor. Por certo, não foi a primeira vez que Davi usou a
1: funda. É verdade.
2: Não foi a primeira vez. Então ele tinha uma... Ele utilizava ela. Ele era destro na utilização da funda. Ele usou... A palavra registra que ele... Pastor Paulo até colocou aqui, ele venceu o urso, o leão, mas por certo, na sua vida, no pastoreio ali, cuidando das ovelhas, ele utilizou a funda diversas vezes para atacar, para livrar as ovelhas do ataque dos lobos, dos animais ali que vinham. Então ele treinava para chegarmos em uma batalha. Temos que estar preparados. Davi estava preparado. Não é de qualquer maneira. E ali eu até citei anteriormente, quando ele foi levar mantimento para a guerra ali para os irmãos, parece uma coisa simples, né? Ele foi levar mantimento do pai. E é nas coisas simples que Deus nos usa. É nas coisas simples que Deus quer operar as nossas vidas. É no portão da casa do Senhor. Tem um culto, gosto de colocar na oração, quando você ora, pastor Ricardo colocou, quando você ora pela uma vida, parece simples, né, a oração ali, mas é onde que Deus opera poderosamente.
1: Amém. Glória a Jesus. Olha, nós estamos chegando ao final, nós temos que entregar o horário agora às 7 da manhã, onde nós teremos também a participação da ação social, que teremos nesse final de semana. Hoje, para você que está nos assistindo às vezes no YouTube, hoje é dia 13 de maio, dia 16, nós teremos mais um dia de ação social. Nós queremos aqui agradecer a participação dos pastores, né? Pastor Paulo Cosmo, pastor Diego Cosme, pastor Luciano Rangel, pastor Ricardo Diniz, a quem nós vamos, né, convidá-lo para um momento de oração, para a gente fechar a nossa madrugada. E a você que está conosco através do YouTube, curta, comente, compartilhe e participe também, levando o alimento, como diz o pastor Paulo Cosmo aqui, levando o alimento ali para aquele que está necessitado. Coloque ali nos grupos de WhatsApp. Amém, pastor Ricardo Diniz? Vamos ao momento de oração.
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4: Ó Pai, é o momento de oração, não é só agora. Servos e servos já têm orado pela madrugada. O Pai, são enfermidades, são cirurgias, transplantes. Às vezes são crianças, às vezes são adultos, idosos. Mas todos nós

0: dependendo da tua graça. Dependendo, Senhor, dessa vitória, como a palavra nos ensinou nessa manhã. Às vezes há um gigante que tem afrontado às vezes no local de trabalho. É o teu servo que precisa da vitória hoje.
1: Amém, Senhor.
0: É a porta de emprego que precisa ser aberta.
1: Abra, Senhor.
0: É a demissão que precisa ser revertida. É o lar que precisa da tua bênção. Em que o gigante tem às vezes operado dentro de locais que nós estamos lá, servos teus. Mas, Senhor, estamos certos nessa manhã que a vitória vem de ti. E que não saia do nosso coração, não saia da nossa mente, nunca, que dependemos e somos dependentes de ti, do teu amor, da tua graça, porque somos teus servos. Por isso, Senhor, abençoa todos que têm uma necessidade nessa manhã, e de igual forma ainda lembramos de todos aqueles que estão se alegrando pelo aniversário, por mais uma etapa que tem sido vencida, e uma nova etapa que começa. Nós oramos assim, Senhor, em nome de Jesus.
1: Amém.
0: Amém.

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0: Louvado seja o nome do nosso Senhor Jesus. Nós queremos cumprimentar a todos os nossos queridos, amados ouvintes, a você que está nos acompanhando pela Rádio Manaíma, os nossos telespectadores, a você que está nos acompanhando pela TV Manaíma, a você também que nos acompanha através do nosso canal oficial da Igreja Cristã Maranata no YouTube. Nós estamos nos preparando, meus queridos e amados irmãos, para um dia especial, um grande evento que acontecerá no próximo sábado. Hoje é quinta-feira, dia 13 de maio, no dia 16, sábado, a partir das 8 horas da manhã. De 8 da manhã às 17 horas, também conhecido como 5 da tarde, 8 da manhã às 5 da tarde, nós teremos mais um dia de ação social da Igreja Cristã Maranata. E onde vai acontecer, meu irmão Elias Faé? Eu falo para você agora, vai acontecer no Manaim de Carapina. Será um dia especial de atendimentos à comunidade ali, né, do município de Serra. Então, atenção Serra, você que está no município de Serra, né? Nós estamos ao longo desta semana, nós temos recebido aqui convidados, né, que fazem parte desta grande obra. E hoje, claro, não vai ser diferente. Já está aqui nos estúdios conosco a nossa querida jornalista Claudi Chimilho. E também, você apresenta ou apresenta os nossos convidados, Claudi?
1: Posso apresentar.
0: Pode apresentar, então fique à vontade. Nossa querida irmã está conosco aqui no decorrer dessa semana, nos ajudando aqui, né, com essas entrevistas, conversando, nos ajudando a conversar com os nossos convidados, os quais ela

0: vai passar agora. Paz do Senhor, querida irmã.
1: Paz do Senhor, Faê. A paz do Senhor, seja bem-vindo, pastor Robson. Também o doutor João. Todos dois são responsáveis por setores de atendimento na ação social. O pastor Robson coordena o serviço médico e o João é o odontólogo, dentista e coordena ali esse serviço. Sejam muito bem-vindos.
2: Amém. Paz do Senhor.
0: Amém. A todos, a paz do Senhor Jesus.
1: Amém. Pastor Robson, o senhor como coordenador do serviço médico, quais são as especialidades? Essa ação, ela já vem acontecendo há muitos anos, há mais de 5 anos na igreja. Quais são os serviços médicos que vão estar disponíveis nessa ação social lá no Manaí de Carapina?
0: Antes do pastor falar, a gente vai apresentar o pai dele que está aqui, porque a câmera abriu e nós estamos aqui em 5. Então, nós nos apresentamos aqui em 4. Eu queria aqui apresentar o pai do nosso querido pastor, que é o senhor Rosival, né?
3: Exatamente.
0: Rosival, nós queremos ouvir a tua voz. A paz do senhor, querido.
3: A paz do senhor, meus irmãos. Que Deus abençoe a todos vocês aqui nesse estudo. É um prazer me receber aqui para conhecer o estudo da Igreja Cristã Maranata.
0: Amém.
3: É muito privilégio para mim. A paz do senhor para todos.
0: Amém. Ó, papai tá de olho, tá? Pode.
4: Bom, vamos lá então. Então, os serviços que estarão disponíveis nessa ação social... teremos atendimentos clínicos, né, clínica médica, pediatria, a ginecologia também, para atendimento ambulatorial, a cardiologia, né, teremos um cardiologista, e além disso, contaremos também com acessibilidade, com médico psiquiatra, né, psicólogos, terapeuta ocupacional e fonoaudiólogos também. Então, são esses as especialidades que teremos nesse dia 16, ali no Manaim de Carapina.
1: Obrigada, pastor, por estar trazendo essas informações. Então, além das consultas médicas, nós vamos ter também ali as consultas para as pessoas com acessibilidade, que são fonoaudiólogos, psiquiatra e fisioterapia.
4: Terapeuta ocupacional, TO, e fonoaudiologia, né? O fonoaudiólogo também estará lá conosco.
1: Maravilha. Pastor Robson, nessas ações sociais... normalmente acontece uma parceria entre município e entre a Igreja Cristã Maranata, a instituição, e se une ali na ação. A Prefeitura da Serra vai estar ali junto oferecendo alguns serviços voltados para a saúde?
4: Sim, a Prefeitura da Serra, ela sempre colaborou muito conosco, né? Assim como todas as outras prefeituras, e nesta ação social aqui no Maranhão de Carapina, a Prefeitura da Serra também estará presente, oferecendo serviços ali, não é? Como vacinas, não é? De livre demanda, né? Exceto o BCG e dengue, né? Vacinas para gripe. Sim. E outras vacinas, né? E também estará ali conosco oferecendo serviços de ginecologia, não é? Também para preventivos, não é? Com 25 atendimentos ali no local, né? Inclusive, então, a gente orientamos as mulheres que procurarão ali, né? Que já sabem como é que é feito o preparo para fazer esse tipo de exame, né? Então, estar ali conosco também a aferição de glicose, pressão arterial. Então, a Prefeitura, com relação à saúde, estará presente ali também, nos ajudando nessa ação social.
1: Pastor, com relação aos atendimentos, há um direcionamento? Se chega ali um paciente que foi atendido, detectou ali uma alteração da pressão arterial... Ali o atendimento faz um direcionamento para o município?
4: Sim, fazemos, né? Na verdade, o atendimento é ambulatorial, mas há exemplo, por exemplo, da cardiologia, em que é feito ali no local o atendimento médico, também é feito um eletro, a gente pode fazer no local, e detectando alguma anormalidade, esse município, esse usuário, estará sendo direcionado até mesmo a procurar uma unidade básica de saúde, a qual já é cadastrado, para dar continuidade ali ao tratamento. Mas é importante já ver que temos a possibilidade de identificar ali, ou fazer um diagnóstico daquilo que é preciso para que esse munícipe ele tenha a oportunidade de dar continuidade ali a um atendimento preciso.
0: Pastor, maravilha. Uma pergunta.

0: com o senhor aqui é um dos pontos importantes que nós teremos nesse final de semana, perdão, é a presença do Emões, né, com coleta de sangue. Como será esse trabalho e a importância, né, dessa participação da comunidade em relação a isso, também em relação a bancos de sangue que a gente sabe que está sempre precisando?
1: Sim, evidentemente, dessa vez teremos ali a participação do Emós, né, que para a coleta é de sangue, né, e o que é preciso para que esses doadores possam doar o sangue, né, tem que ter ali alguns critérios, né, um peso acima de 50 quilos, ter entre 16 a 69 anos, não é? Doadores de menor de 16, 17 anos tem que preencher, não é? Tem que ter uma autorização, evidentemente, formal, não é? Isso ali no local ele pode ser orientado, até mesmo acessando o site do Emós, não é? Que é www.emos.gov.br. E para doadores entre 61 e 69 anos é necessário que a primeira doação tenha sido feita antes dos 61 anos, né? Isso é um critério, até mesmo por causa da idade. Tem que estar bem de saúde, não estar em jejum, isso aqui inclusive até que a gente orienta muito, muitas pessoas procuram em jejum, não estar em jejum, porém evitar alimentos gordurosos no dia da doação, né? E portar documento oficial com foto. Uma observação importante é que o banco de sangue hoje tem uma necessidade muito grande de doadores com fator RH negativo. Então, aqueles doadores que têm um fator RH negativo, procurem, não é, estar nesse dia da ação social para que possamos estar ali fazendo a coleta e, evidentemente, suprindo aí essa demanda, que realmente sempre é uma necessidade, né, de compor ali o estoque do Emós, o banco de sangue.
2: Maravilha. Pastor, agora, finalizando, com relação à doação de sangue, as pessoas vão estar chegando lá dentro do mesmo horário de atendimento da ação social, de 8 às 17.
1: Na verdade, existe um informes, né, que está sendo colocado aí à disposição da população e tudo, que tem que preencher. Não será por uma demanda espontânea, poderá sim, chegando lá, ser direcionado para doação. Mas já há um pré-cadastro realizado com os horários definidos, uma quantitativa de pessoas ali em cada horário, para que tudo seja feito, como sempre, né, nós fazemos, em tudo na obra, com muita ordem, né? E também esses munícipes estão sendo orientados com relação ao horário de chegada, cada um dentro do seu horário, obedecendo uma ordem de chegada ali, dentro dos horários, para que não haja nenhuma confusão na hora da doação. Mas aqueles que chegarem como demanda espontânea também serão acolhidos e direcionados.
2: Obrigada, pastor.
0: Agora, nosso querido doutor João, estará entrando aqui na conversa também, ele também é um colaborador aqui conosco nesse serviço de ação social. Nós queremos falar com o senhor, doutor João, entrando agora nessa área odontológica, quais procedimentos estarão disponíveis ao público nesta ação social da Igreja Cristã Maranata?
3: Amém, a paz do Senhor a todos os irmãos, paz do Senhor Elias Faer, Claudir, pastor Robson, também papai do pastor Robson. Vamos lá, nós vamos dispor ali na ação social de restaurações, também de limpeza, famosa limpeza, né, com raspagem. Algumas restaurações também para pacientes infantis. Então, nós temos, é importante dizer, atendimentos para pacientes infantis, para pacientes com acessibilidade também, nós estamos ali atendendo. Os tratamentos de promoção de saúde, né, que a gente fala. Alguns tratamentos que a gente não vai fazer, até por uma questão ali, né, de não ter um suporte, né, de estar num campo ideal, é cirurgia, né? A cirurgia a gente não faz. Tá? Muitas pessoas entram ali, ah, eu quero extrair um dente, a gente não vai fazer, tá? Mas restaurações, limpezas, esses tratamentos mais convencionais, nós vamos estar ali fazendo. Não deixe de participar desse dia, você que está nos assistindo, nos ouvindo.
2: Doutor João, tem um foco do atendimento, ele será voltado para a prevenção, para uma demanda ali, que surgiu uma necessidade do momento, tem um foco o atendimento?
3: Sim, nós temos o foco ali de prevenção principalmente, Claudio, principalmente a prevenção. Nós vamos disponibilizar fichas ali para

0: pessoas estarem tendo disponibilidade do trabalho. E sempre a prevenção, sempre aquilo que nós vamos fazer é para deixar ali a boca, né? Você que está aí precisando de um cuidado, a boca ali sempre é no momento ideal, que a gente fala, que é a manutenção ideal, que é a limpeza, né? A adequação do meio bucal. Então, o foco sempre vai ser na prevenção, como eu disse, sempre.
1: Amém. E deixa eu fazer uma pergunta. A gente sabe, né, que a ação social, a gente espera muita gente, sempre dá muita gente, né? A gente tem essa credibilidade da Igreja Cristã Maranata. Em relação à equipe odontológica, como é que está essa estrutura, né? Como é que vai estar essa estrutura odontológica lá para receber essa grande demanda, que a gente sabe que muita gente estará lá?
0: Ótimo. Mas nessa ação nós vamos ter dois equipamentos odontológicos. Um vai ser, né, a grande aquisição, que é o consultório portátil, né? Que é um consultório que a igreja adquiriu. É uma maleta odontológica que a gente consegue fazer atendimento em qualquer lugar, né? Em qualquer espaço. E também haverá um consultório odontológico montado. Nós vamos ter duas equipes ali nossas que já estão treinadas, né? Já estão participando de outras ações e vão estar ali para receber essa grande demanda e atender da melhor forma possível, com todo carinho e principalmente com todo o profissionalismo que nós temos.
2: Maravilha, João. João, uma última pergunta em relação ao tratamento odontológico.
0: Sim.
2: Além dos atendimentos que vai ser feito, terá um kit de higiene básico, será distribuído um kit, terá uma aula, uma orientação da escovação correta?
0: Nós vamos ter ali essas aulas de orientações, principalmente a gente faz no momento de espera, né? Para não ficar entediante esperando, então a gente coloca uma equipe ali para estar ensinando, para estar demonstrando. E a prefeitura também geralmente disponibiliza, né, um profissional da unidade de saúde para fazer a entrega dos kits, né? É muito importante a representação da unidade de saúde do bairro, Claudinho, dos bairros ali em torno do Manaim, eles estão presentes ali também. Então, os próprios dentistas, né, muitas vezes, das unidades de saúde, a prefeitura manda, entrega e muitas vezes já consegue fazer até um direcionamento para continuidade do atendimento nas unidades de saúde local.
2: Uma grande bênção, né, Rafael?
1: Maravilha.
2: Esse trabalho maravilhoso. Pastor Robson, nós estamos chegando aqui no momento final e eu queria que o senhor deixasse uma palavra para aqueles que vão buscar o atendimento, mas principalmente para... Acho que essa ação social, ela está muito voltada, a TV está colocando chamadas, falando sobre a doação de sangue, é um trabalho social de conscientização, é de amor ao próximo, né? Salva vidas. Então, eu queria que o senhor deixasse uma palavra relacionada à doação de sangue, as pessoas convidarem, as pessoas se cadastrarem nesse formulário que o Hemoge disponibilizou para a instituição, para estar ali. Doando sangue, está captando essas pessoas e credenciando até mesmo novos doadores.
3: Sim, perfeito, né? Nós queremos convidar a todos aqueles que têm o desejo realmente que podem fazer essa doação de sangue, até porque tem muitas pessoas que necessitam, né, dessa solidariedade, desse ato solidário, né? Então convidamos a todos aqueles que podem estar fazendo essa doação de sangue, né, os nossos irmãos das igrejas, procurem os seus pastores, as informações para adquirirem ali tudo aquilo que é necessário para a doação desse dia, né? E convidar a todos a participarem realmente da ação social, né, que é disponível, que a igreja, né, convida você e sua família a esse momento de cuidado, acolhimento, amor e atendimento ao próximo, né? Então estaremos todos juntos ali nessa ação social, promovendo esse momento maravilhoso, que seja um dia abençoado para todos, né? Que o Senhor também venha abençoar muito ali a todos que estarão ali conosco nesse dia.
2: João, uma palavra para aqueles que vão lá procurar o serviço odontológico.
0: Ótimo. Não deixe de ir. Vai ser muito bom receber você lá. Nós temos uma equipe completa para poder, com todo carinho e amor, cuidar da sua saúde bucal, que é muito importante. E não deixe de participar desse evento. É uma grande bênção. Nós estamos mobilizando já há muitos meses, né, todo o cronograma para dar tudo certo. E vamos estar lá com a nossa equipe de saúde bucal para promover a sua saúde bucal, né, no dia do evento.
1: Amém. Nós queremos agradecer aos nossos queridos convidados aqui, né, nessa

0: participação de hoje. Nós estamos no decorrer dessa semana nos preparando, fazendo esse convite, chamando as comunidades ali do município de Serra para comparecer nesse dia de ação social. Pastor Robson, que aqui participou conosco, e também nosso querido doutor João, falando dessa importância, né, do cuidado com a saúde bucal constantemente, claro, e de participar também dessa ação social da Igreja Cristã Maranata. Pastor Robson, a gente agradece a participação do senhor.
1: Eu que agradeço, viu, estar aqui, é um privilégio, né, poder estar aqui nesse momento, e é um grande prazer, né, uma felicidade muito grande estar podendo contribuir aqui com esse momento de divulgação e, evidentemente, colaboração aqui a todos, né?
0: Doutor João, a gente agradece também a presença.
2: Muito obrigado, é um privilégio, é um prazer estar aqui na Rádio Maranhão e também participando do projeto da Ação Social, que é uma bênção em nossas vidas.
0: Amém. Doutor, seu Rosival, gostou aqui da estrutura?
3: Muito bom.
0: Muito boa,
3: muito,
0: né?
3: Bem preparado, muito bem feito.
0: Conheceu tudo? A área da TV lá também?
3: Um privilégio para pouco. Conhecer isso aqui, né? Muito bom. A paz do Senhor para todos.
0: Amém. Glória a Deus. Glória. Os poucos que vêm, aqueles que quiserem, estão convidados também. Vem, Claudir?
4: Isso mesmo.
0: A gente agradece também a Claudir, que está sempre nos dando aqui essa estrutura, nos acompanhando aqui. Tanto quando está o Jorge, hoje sou eu. De repente, amanhã ou depois, o Kleber já estará voltando de férias. Obrigado a você também, Claudir, sempre simpática conosco.
4: Obrigada, Faê. Obrigada a todos que vieram para participar e você que está acompanhando também em casa. Durante toda semana estamos realizando esses podcasts logo após o pós-madrugada, falando sobre o projeto da Ação Social, que é um projeto louvável que o Senhor nos deu para levar à sociedade um serviço, um amor, um cuidado e também uma palavra de esperança.
0: Amém. Hoje é quarta-feira, nós estamos no meiozinho da semana. Então, nós tivemos segunda, terça, hoje. Amanhã a gente vai ter também essa participação, né, Claudia? Na sexta-feira, também aqui no estúdio. E sábado será onde?
4: No Manaim.
0: No Manaim.
4: De Carapina.
0: De Carapina. Então, olha, Manaim de Carapina, com essa ação social Maranata, muitos e muitos serviços serão disponibilizados para a comunidade. E vocês têm visto que durante a semana, né, Claudia, temos as nossas pautas, né, que foram faladas de várias situações, hoje também de mais algumas, amanhã de outras situações também que estarão acontecendo nesse dia de ação social. Próximo sábado, de 8 da manhã às 5 da tarde, no Manaim de Carapina, dia de ação social da Igreja Cristã Maranata. Nós queremos agradecer a você que está conosco aqui pela Rádio Manaim, nos ouvindo, os nossos queridos ouvintes, e a você na TV, assistindo pelo YouTube ou também pela TV Manaim, os nossos queridos telespectadores, a paz do Senhor Jesus. E continue conosco na nossa programação, tanto na TV, tanto no YouTube e também aqui na Rádio Manaim. A paz do Senhor Jesus a todos.

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1: A longa espera por uma consulta médica especializada pelo SUS ainda faz

0: parte da realidade de milhares de pessoas em todo o Brasil. Em algumas especialidades, como psiquiatria, neurologia e pediatria, não é raro que o tempo de espera ultrapasse um ano. Para tentar reverter o cenário de longas esperas por consultas médicas especializadas, o Estado do Espírito Santo tem a esperança na tecnologia como forma de ampliar o acesso e encurtar distâncias. Uma das principais estratégias tem sido a expansão das teleconsultas, que, segundo a Secretaria Estadual de Saúde do Espírito Santo, estão hoje presentes em cerca de 90% dos municípios capixabas e englobam 18 especialidades médicas. As salas são instaladas dentro das unidades básicas de saúde. A consulta é feita por videoconferência com o médico, que pode estar em qualquer parte do país ou até mesmo do mundo, desde que fale português. De acordo com a CESA, a meta é levar atendimento a quem mais precisa, especialmente em regiões onde há escassez crônica de especialidades. Todo mês, cerca de 6 mil teleconsultas. A meta é dobrar. Em média, são realizadas entre 5 e 6 mil teleconsultas por mês na Grande Vitória, mas a capacidade do sistema permite dobrar esse número. Segundo o Estado, neste ano estão previstas 1,25 milhão de consultas e 670 mil exames especializados.
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1: Nós saudamos a todos com a paz do Senhor Jesus. Nós gostaríamos de deixar uma palavra para os nossos ouvintes que se encontra no Evangelho de João, no capítulo 5, verso 17, que diz assim a palavra do Senhor. E Jesus lhes respondeu: Meu Pai trabalha até agora, e eu trabalho também. O texto que lemos fala a respeito de uma festa que acontecia em Jerusalém. E esta festa estava ocorrendo no sábado. Interessante que o povo estava ali comemorando, festejando. Povo este que vivia sob o jugo de Roma. Eles eram subjugados ao Império Romano, mas ainda assim eles estavam festejando e, como eu disse, no sábado. O sábado para nós representa, significa descanso. Este é o significado do sábado. Ou seja, ali havia um povo, num dia de descanso, festejando. Mas interessante, eles eram subjugados ao Império Romano. E desta forma, o mundo, ele age. O mundo tem as suas festas, acham que estão descansando, mas na verdade estão sendo subjugados pelo adversário. Mas nesta hora, Jesus, ele se apresenta. E da mesma forma, ele está se apresentando você neste momento. E ele diz assim: O meu Pai trabalha até agora, e eu também trabalho. O Pai, ele tem um projeto. E o projeto do Pai, o projeto de Deus, é alcançar a vida do homem, é a salvação. O projeto de Deus se estende até a sua vida. Mas não é simplesmente o Pai. O Filho também se faz presente. Jesus foi aquele que trabalhou em favor

0: da minha salvação e da sua salvação. E nesta última hora, o Espírito Santo ele tem trabalhado em favor de um povo que irá herdar as mansões celestiais, a salvação. Como eu falei, a cidade estava em festa, o povo estava festejando, mas eles viviam subjugados ao Império Romano. Eles estavam em busca de um descanso, mas que na verdade ele não existia, porque o verdadeiro descanso nós encontramos em Jesus. O descanso para a alma do homem está em Jesus. Aquilo que você está vivendo hoje, situação em que você está vivendo, saiba de uma coisa, querido ouvinte. Jesus, ele quer se apresentar a você como um verdadeiro descanso. Não em uma coisa passageira, mas algo eterno. Algo que vai te levar à eternidade com o Senhor. Fica essa palavra para você e que o Senhor nos abençoe. A paz do Senhor Jesus.
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1: Condutores autuados por infrações leves ou médias em Minas Gerais podem ter a penalidade convertida automaticamente em advertência por escrito. Na prática, o motorista deixa de pagar a multa e não recebe pontos da Carteira Nacional de Habilitação, a CNH, desde que atenda aos critérios previstos na legislação. Para ter direito ao benefício, a infração deve ser classificada como leve ou média e o condutor não pode ter cometido nenhuma outra infração nos 12 meses anteriores. Quando concedida, a advertência substitui a multa e impede o registro de pontos no prontuário da CNH. A medida está prevista no artigo 267 do Código de Trânsito Brasileiro, que autoriza a substituição da penalidade financeira por uma advertência de caráter educativo. O Detran de Minas informa que o procedimento foi automatizado e a análise passou a ser realizada diretamente pelo órgão conforme os critérios legais. Após receber a notificação da multa, o Detran realiza automaticamente a análise do caso. O sistema verifica se o condutor atende aos critérios estabelecidos no Código de Trânsito Brasileiro, especialmente os previstos no artigo 267, que determina que a infração seja de natureza leve ou média e que o motorista não tenha cometido outra infração nos últimos 12 meses. Nos casos em que o dono do veículo não era o responsável pela infração, é possível realizar a indicação do réu condutor de forma digital por meio do aplicativo CNH do Brasil.
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2: Olá, ouvintes da Rádio Manaim. Eu sou Andréia Talma e vamos conversar com a economista, analista administrativa na Pró-Reitoria Acadêmica, Tatiana Rabelo. O tema de hoje é: o que é necessário para um jovem fazer uma faculdade?
3: Olá, Andréia, e olá, ouvintes da Rádio Manaim. A paz do Senhor Jesus. Antes de tudo, temos que ressaltar a importância e o diferencial que é ter um curso superior num mundo cada vez mais competitivo. Para o ingresso no curso superior, basta ter completado ensino médio e ser aprovado em uma das formas de ingresso da instituição de ensino superior escolhida. Quanto aos tipos de curso superior, atualmente temos os cursos presenciais, que são os mais tradicionais, onde as aulas e provas têm dia e horário marcado pela instituição para acontecer. Os cursos online ou à distância. As aulas são online, ou seja, o aluno não precisa estar na instituição, tendo mais flexibilidade de horário para assistir suas aulas, seja pelo computador e até mesmo pelo celular. E os cursos semipresenciais, onde os alunos têm aulas presenciais e online, ou seja, ele não precisa estar todos os dias na instituição. Então, você ouvinte da Rádio Manaim, se deseja fazer um curso superior, procure uma boa universidade e participe do processo de seleção.
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1: O Detran do Espírito Santo passou a aceitar assinaturas digitais nos processos de transferência de veículos. As transferências de veículos passam a ser aceitas em dois tipos de modalidade de assinatura: pelo aplicativo Carteira Digital de Trânsito e pelo sistema homologado junto ao Conselho Regional de Despachantes Documentalistas. O Detran ressalta que essa facilidade está disponível para donos e futuros donos de veículos com documentos emitidos a partir de 4 de janeiro de 2021, data em que o antigo certificado de registro de veículo foi substituído pela versão digital. Para realizar a transferência pela carteira digital, basta assinar digitalmente a autorização para transferência de propriedade de veículos e tanto vendedor como comprador, que também é validada por meio da biometria facial. O Detran orienta que para consolidar a venda é importante que após as assinaturas, o novo dono realize a vistoria em uma empresa de vistoria veicular e posteriormente agende atendimento em uma das unidades do Detran para realizar a transferência do veículo ou se utilize do serviços de um despachante. Pelo Conselho Regional de Despachantes Documentalistas, as assinaturas passarão por uma verificação que inclui a leitura de QR Code, validação biométrica e georreferenciamento. Posteriormente, o veículo deverá passar por uma vistoria em uma empresa de vistoria veicular para que assim o despachante possa finalizar o processo de transferência do veículo.
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2: Dados do Atlas Mundial da Obesidade 2026 revelam que 20% das crianças e adolescentes com idade entre 5 e 19 anos vivem com sobrepeso ou obesidade, totalizando 419 milhões. A previsão da Federação Mundial de Obesidade é que até 2040 o número salte para 507 milhões de crianças e adolescentes no mundo com sobrepeso ou obesidade. Em nota, a entidade alerta que a obesidade e o sobrepeso na infância levam a condições semelhantes às observadas em adultos, incluindo quadros como hipertensão e doença cardiovascular. A estimativa é que até 2040, 57 milhões de crianças apresentem sinais precoces de doenças cardiovasculares. O Atlas mostra como as ações para enfrentar o

Obesidade infantil permanecem inadequadas em todo o mundo, com muitos países aquém do conjunto de políticas necessárias para prevenção, monitoramento, rastreamento e manejo. A federação cobra medidas firmes para reverter as tendências atuais. Entre as ações a serem implementadas, a entidade destaca o imposto sobre bebidas adoçadas com açúcar, restrições ao marketing direcionado às crianças, incluindo plataformas digitais, implementação das recomendações globais de atividade física para crianças, proteção do aleitamento materno, padrões mais saudáveis de alimentação escolar e integração da prevenção e do cuidado ao sistema de atenção primária.

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1: Existe um benefício previsto em lei que garante um salário mínimo mensal para as pessoas em situação de baixa renda. É o BPC, o Benefício da Prestação Continuada. Ele é conhecido também como LOAS. Esse benefício é destinado a pessoas com 65 anos de idade ou mais, ou pessoas com deficiência que causa impedimento de longo prazo. Então, pode ser de qualquer idade nesse caso. Mas atenção, é preciso estar inserido numa família de baixa renda. É importante entender que o BPC não é aposentadoria, ele não dá direito a 13º e também não gera pensão por morte para os dependentes. E para solicitar, a família precisa estar inscrita e atualizada no CadÚnico. E depois disso, o pedido é feito junto ao INSS. Por isso, é importante manter os dados atualizados e buscar informação é fundamental.

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1: Você já parou para pensar que alguns dos alimentos que fazem parte do seu dia a dia podem estar silenciosamente enfraquecendo seus dentes? Não estamos falando apenas de doces ou refrigerantes, que são os vilões mais conhecidos. A verdade é que é uma série de outros alimentos e hábitos alimentares que ao longo do tempo podem causar danos sérios, mesmo que você escove os dentes direitinho. Você sabia que mesmo os refrigerantes, as versões zero açúcar, também podem ser prejudiciais aos seus dentes? Isso acontece porque o problema não está só no açúcar, mas também na acidez. A acidez desgasta o esmalte dos dentes, a camada protetora externa. Com o tempo, esse desgaste pode deixar os dentes mais sensíveis. Se possível, use um canudo para minimizar o contato com os dentes. Doces, em geral, são conhecidos por contribuírem com o surgimento de cáries, mas os maiores vilões são aqueles que grudam nos dentes, como balas de caramelo, chicletes com açúcar, jujubas e até frutas secas como damasco e uva passa. Já as balas duras, além de terem muito açúcar, ainda colocam em risco a integridade dos dentes por causa da força que fazemos ao morder. Muita gente já quebrou um pedaço.

0: de dente por causa de uma inocente bala. Bebidas e alimentos escuros como café, molho shoyu e até o açaí podem manchar os dentes ao longo do tempo.
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Um grupo de irmãos estava a caminho de uma cidade ao norte do estado do Espírito Santo para uma evangelização. Na madrugada de sexta-feira para sábado, um dos irmãos foi visitado em sonho, ouvindo as primeiras palavras deste hino, juntamente com a melodia. Chegando ao embarque para o novo trajeto, a experiência foi compartilhada com os demais irmãos, que se moveram em oração. O trajeto da viagem durou aproximadamente 4 horas. Nesse período de busca e oração, o Senhor foi completando o louvor, visitando a todos no ônibus antes de chegarem ao destino.

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2: A Companhia Energética de Minas Gerais, CEMIG, começou a enviar correspondências na conta de luz para clientes regularizarem o cadastro e não perderem o direito à tarifa social de energia elétrica. A iniciativa tem caráter preventivo e busca orientar os beneficiados sobre a necessidade de manter os dados atualizados nos programas sociais do governo federal. As cartas serão entregues diretamente pelos leituristas apenas para consumidores contemplados com a tarifa social de energia elétrica, juntamente com a conta de energia, com a comprovação de recebimento mediante assinatura do cliente. Para aqueles que possuem e-mail cadastrado, a CEMIG também fará o envio digital da notificação com validação de leitura. Atualmente, a tarifa social garante isenção total da tarifa de energia elétrica para consumidores com consumo mensal de até 80 kWh.

watts hora. Já os beneficiários que ultrapassarem esse limite pagam apenas pelo consumo excedente, tornando a conta mais acessível. De acordo com a resolução, para manter o benefício, é necessário que a conta de luz esteja em nome de um dos integrantes do grupo familiar e o endereço do cadastro único, Cade Único, ou do beneficiário da prestação continuada, o BPC, esteja no mesmo município da conta de luz.

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1: Solicitar visto a Portugal estando no Brasil ficará mais difícil, sobretudo para quem vive longe dos grandes centros urbanos. Isso porque, a partir de agora, os brasileiros não poderão mais enviar a documentação pelos correios e deverão realizar o pedido presencialmente nos centros de atendimento autorizados. Solicitações encaminhadas pelo sistema postal após esta data serão devolvidas. A mudança representa uma alteração significativa no procedimento de imigração que vinha sendo adotado. O objetivo, conforme declarado pelo governo português, é garantir maior eficiência e proximidade com as pessoas. De acordo com os advogados internacionalistas, com atuação em Portugal, o novo modelo traz desafios importantes para quem está em processo de migração ou planeja iniciar um pedido de visto. A exigência de presença física nas unidades de atendimento aumenta os requisitos logísticos e financeiros dos pedidos e todos os documentos apresentados agora deverão ser conferidos com ainda mais rigor do que no sistema postal anterior. Especialmente relevante é a necessidade de planejamento antecipado dos brasileiros interessados em vistos de longa duração com a suspensão do uso dos correios. Os futuros migrantes precisarão incluir no planejamento a viagem até um dos centros de atendimento presencial que estão localizados em cidades como São Paulo, Rio de Janeiro, Brasília, Salvador, Belo Horizonte, Belém, Fortaleza, Recife, Curitiba e Porto Alegre.
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1: Com a decisão sobre o fechamento dos supermercados aos domingos no estado do Espírito Santo, o setor espera um aumento de movimento nos outros dias da semana. Por isso, algumas medidas podem ser tomadas para melhor atender os clientes. Uma delas é o horário de atendimento ampliado durante a semana para compensar os domingos não abertos. Segundo a Associação Capixaba de Supermercados, cada supermercado tem autonomia para decidir como implementar mudanças após a medida. Os estabelecimentos podem decidir entre abrir mais cedo ou fechar mais tarde. Porém, isso depende da decisão de cada empresa, sempre respeitando a legislação. A mudança, que vale até outubro deste ano, foi definida em novembro do ano passado, em uma convenção coletiva de trabalho firmada entre representantes dos trabalhadores e das empresas do setor. Em outubro deste ano, será feita uma nova avaliação para determinar renovação ou não da medida, que também inclui fechamento de lojas de material de construção. É importante destacar que a medida não proíbe a abertura dos estabelecimentos, mas veda o trabalho de empregados ao aos domingos. Dessa forma, pequenos comércios familiares, como mercearias de bairro, quitandas e hortifrutis, podem funcionar normalmente, desde que apenas membros da família atuem no atendimento. Padarias e farmácias não entram na regra, pois pertencem a outras categorias. Se as empresas insistirem em abrir aos domingos com funcionários, poderão ser multadas.
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5: Olá, ouvintes da Rádio Manaim. Eu sou Andréia Taulo e vamos conversar com o médico especialista em urologia, o doutor Fabrício Machado da Silveira. O tema de hoje é tratamento do câncer de próstata.
6: Olá, Andréia, paz do Senhor Jesus. Olá, ouvintes da Rádio Manaim. Falando agora sobre o tratamento do câncer de próstata. E individualmente, dependendo do estágio, do grau de comprometimento do câncer, se ele é avançado, se ele é um câncer inicial, nós vamos ter diferentes modalidades de tratamento. Lembrando que se há um diagnóstico precoce da doença, a chance do tratamento ser eficaz, a chance de cura é mais de 90%. Então, é uma doença que, quando ela é encontrada nas fases iniciais, a chance de cura é muito grande. E os tratamentos que são feitos, dependendo do estágio da doença, podem ser feitos através de cirurgia, pode ser feito também com radioterapia ou as modalidades combinadas, cirurgia com quimioterapia ou também com a rádio.

0: fisioterapia ou as três modalidades combinadas. O que difere muito hoje no tratamento é o tratamento cirúrgico. Existe uma cirurgia que é feita para o câncer de próstata, que é uma cirurgia aberta, uma cirurgia convencional, que é feito um corte, e existem as cirurgias mais modernas, que são cirurgias menos invasivas, cirurgia laparoscópica, e a cirurgia mais recentemente realizada e mais moderna, que é a cirurgia robô assistida, que nós temos grandes centros ainda no nosso país que já estão realizando essa cirurgia de câncer de próstata por robô.
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1: A agência norte-americana responsável por regular alimentos e produtos de saúde aprovou o uso da orforgliprona, novo comprimido para tratamento da obesidade nos Estados Unidos. O novo medicamento imita a ação natural do GLP-1, o hormônio produzido no intestino durante a alimentação, melhora a secreção de insulina pelo pâncreas. O GLP-1 atua no cérebro, reduzindo o apetite e também no sistema digestivo ao retardar o esvaziamento do estômago. A dosagem inicial é de 0,8 miligramas. Após pelo menos 30 dias, ela deve ser aumentada para 2,5 miligramas e depois de mais de 30 dias para 5,5 miligramas. A dosagem pode ser aumentada ainda para 9 miligramas, 14,5 miligramas ou 17,2 miligramas após pelo menos 30 dias em cada nível, com base na resposta ao tratamento e na tolerabilidade. A orforgliprona é o segundo comprimido diário para a perda de peso a chegar ao mercado dos Estados Unidos. O comprimido leva a quantidades comparáveis de perda de peso em pessoas com obesidade. A FDA aponta que o novo comprimido pode gerar efeitos colaterais como náuseas, constipação, vômitos, dispepsia, dor abdominal, distensão abdominal, gases, doença no refluxo gastroesofágico, fadiga, dor de cabeça e queda de cabelo. A dose mais baixa do medicamento custa $149.
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1: O Espírito Santo teve a sua primeira cirurgia cardíaca robótica realizada no dia 8 de abril deste ano. O procedimento aconteceu no Hospital Meridional, em Cariacica, e foi conduzido com o auxílio da plataforma robótica da Vinci, considerada uma das mais avançadas para procedimentos cirúrgicos de alta complexidade. Segundo o cirurgião cardiovascular Melchior Luiz Lima, o procedimento é realizado por meio de pequenas incisões no tórax, por onde são introduzidos os braços robóticos e uma microcâmera de alta definição. Com isso, a tecnologia possibilita maior delicadeza nos movimentos, melhor visualização das estruturas cardíacas e menor agressão aos tecidos, o que favorece uma recuperação mais rápida e um menor risco de complicações. As cirurgias cardíacas estão entre os procedimentos mais complexos da medicina, isso porque exige uma equipe altamente especializada, suporte técnico avançado e protocolos rigorosos de segurança. Além disso, as doenças cardiovasculares continuam sendo a principal causa de morte no Brasil. Segundo dados da Sociedade Brasileira de Cardiologia, mais de 400 mil brasileiros perderam a vida em razão de problemas do coração, o que representa uma morte a cada 90 segundos. Por isso, a realização de cirurgias robóticas representa um passo importante para a saúde vascular.
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1: Nós saudamos a todos com a paz do Senhor Jesus. Nós gostaríamos de deixar uma palavra para os nossos ouvintes que se encontra no Evangelho de João, no capítulo 5, verso 17, que diz assim a palavra do Senhor. E Jesus lhes respondeu: Meu Pai trabalha até agora, e eu trabalho também. O texto que lemos fala a respeito de uma festa que acontecia em Jerusalém. E esta festa estava ocorrendo no sábado. Interessante que o povo estava ali comemorando, festejando. Povo este que vivia sob o jugo de Roma. Eles eram subjugados ao Império Romano, mas ainda assim eles estavam festejando, e como eu disse, no sábado. O sábado para nós representa, significa descanso. Este é o significado do sábado. Ou seja, ali havia um povo, num dia de descanso, festejando. Mas interessante, eles eram subjugados ao Império Romano. E desta forma, o mundo, ele age. O mundo tem as suas festas, acham que estão descansando, mas na verdade estão sendo subjugados pelo adversário. Mas nesta hora, Jesus, ele se apresenta. E da mesma forma, ele está se apresentando você neste momento. E ele diz assim: O meu Pai trabalha até agora, e eu também trabalho. O Pai, ele tem um projeto. E o projeto do Pai, o projeto de Deus, é alcançar a vida do homem, é a salvação. O projeto de Deus se estende até a sua vida. Mas não é simplesmente o Pai. O Filho também se faz presente. Jesus foi aquele que trabalhou em favor da minha salvação e da sua salvação. E nesta última hora, o Espírito Santo, ele tem trabalhado em favor de um povo que irá herdar as mansões celestiais, a salvação. Como eu falei, a cidade estava em festa, o povo estava festejando, mas eles viviam subjugados ao Império Romano. Eles estavam em busca de um descanso, mas que na verdade ele não existia, porque o verdadeiro descanso nós encontramos em Jesus. O descanso para a alma do homem está em Jesus. Aquilo que você está vivendo hoje, a situação em que você está vivendo, saiba de uma coisa, querido ouvinte: Jesus, ele quer se apresentar a você como um verdadeiro descanso. Não em uma coisa passageira, mas algo eterno, algo que vai te levar à eternidade com o Senhor. Fica essa palavra para você e que o Senhor nos abençoe. A paz do Senhor Jesus.
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1: Você já parou para pensar que a boca pode funcionar como uma janela para a saúde do corpo inteiro? Muito além de dentes, alterações aparentemente simples como sangramento gengival, aftas recorrentes, mau hálito persistente ou até mudanças na língua podem ser sinais precoces de doenças sistêmicas importantes. A ciência tem mostrado de forma cada vez mais consistente e o que acontece na boca não fica apenas na boca. Um dos exemplos mais conhecidos é a relação entre a inflamação da gengiva e dos tecidos de suporte dos dentes e doenças

0: cardiovasculares. Estudos robustos demonstram que a inflamação crônica da gengiva pode contribuir para processos inflamatórios sistêmicos, aumentando o risco de eventos como infarto e acidente vascular cerebral, AVC. Isso acontece porque bactérias presentes na boca podem entrar na corrente sanguínea e desencadear respostas inflamatórias em outros órgãos. Outro ponto importante é o diabetes. Existe uma relação de mão dupla entre diabetes e saúde bucal. Pessoas com diabetes têm maior risco de desenvolver doenças periodontal e, ao mesmo tempo, infecções gengivais podem dificultar o controle da glicemia. Ou seja, cuidar da gengiva também é cuidar do açúcar no sangue. A boca também pode revelar alterações relacionadas a deficiências nutricionais. Língua lisa, avermelhada ou dolorida pode indicar falta de vitaminas como B12, ferro ou ácido fólico. Pequenas rachaduras nos cantos da boca podem estar associadas a baixa imunidade ou deficiências de nutrientes.
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1: Existe um benefício previsto em lei que garante um salário mínimo mensal para as pessoas em situação de baixa renda. É o BPC, o Benefício da Prestação Continuada. Ele é conhecido também como LOAS. Esse benefício é destinado a pessoas com 65 anos de idade ou mais, ou pessoas com deficiência que causa impedimento de longo prazo. Então, pode ser de qualquer idade nesse caso. Mas atenção, é preciso estar inserido numa família de baixa renda. É importante entender que o BPC não é aposentadoria, ele não dá direito a 13º e também não gera pensão por morte para os dependentes. E para solicitar, a família precisa estar inscrita e atualizada no CadÚnico único. E depois disso, o pedido é feito junto ao INSS. Por isso, é importante manter os dados atualizados e buscar informação é fundamental.

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1:03. Boa tarde pra você, tudo bem? A paz do Senhor, você que está acompanhando a programação da Rádio Manainha, a paz do Senhor, tudo certinho por aí? Tá tudo bem? Se tá tudo bem, então tá bom. Você que está ouvindo a Rádio Manainha, aí pelas ondas sonoras da nossa Rádio Manainha FM 100,3, a paz do Senhor. Paz do Senhor Dionísio. A paz do Senhor Jesus ao povo querido aí da região Vale do Aço, Zona da Mata Mineira, o povo mineirinho, a paz do Senhor Jesus. E a você que acompanha aqui a Rádio Manaim, acompanha de casa, tá de casa, tá em casa? Tá de férias, tá de folga? Ah, Lu, tô desempregado, oh, meu Deus, que prova, hein? Mas aí, continua acompanhando a Rádio Manainha, a gente segue orando, porque hoje tem Vinde a Mim, e aí mais um motivo pra você colocar diante do Senhor a sua necessidade e participar também do Vinde a Mim, tá bom? Às 15 horas. Bom, eu tô aqui pra fazer companhia pra você, posso? Posso? Posso mesmo? Então, tá bom, eu vou, hein? Vou fazer companhia pra você, até às 16 horas, tá bom? Até às 16 nós vamos juntos aqui nessa programação abençoada, programação da Rádio Manaim. Nesse programa, boa tarde, Manaim. Vai ser muito bom passar esses momentos aqui com você, tá bom? Ah, vai ser mesmo, vai ser bom, vai ser agradável. Então você já faz assim, ó. Vem aqui no nosso Facebook, facebook.com/... Muito bem. De novo, hein? facebook.com/Rádio Manaim. Aí você vem, deixa sua mensagem aqui, deixa o seu recado aqui. Tem aniversariante? Deixa o aniversariante aqui também. O aniversariante não, né? O nome dele. Deixa aqui que eu vou ler. Vou desejar feliz aniversário para essa pessoa querida, tá bom? Vem aqui e compartilha o aniversariante do dia. Você também pode deixar sua mensagem no nosso site, radiomanaim.com.br. Deixa sua mensagem, participa, deixa aqui um oi, fala pra mim como é que tá aí, como é que tá o dia aí. Aqui, deixa eu já adiantar, está um ventinho não muito frio, está um solzinho não muito quente, ventando um pouquinho, tá agradável, agradável. E aí, tá quente, tá frio, tá calor, tá mais ou menos? Vem aqui também, vamos conversar. E eu quero saber uma coisa. E curiosa hoje em casa, eu fiquei pensando bem assim, quanto tempo será que você não faz seminário? Quanto tempo, minha irmã? Quanto tempo? Qual foi o último seminário que você fez, hã? E você, meu irmão, diz pra mim. Fala mais alto, fala baixinho, não. Quanto tempo já que você não faz seminário? Então, vem aqui e fala pra mim, tá? Lu, faz um tempinho, já que você não quer falar quanto tempo. Vem e fala um tempinho. Ou então você vem e compartilha comigo. O último seminário que eu participei foi... Eu tô perguntando seminário de Manaim. É, aqui no Manaim de Marechal Floriano, no Manaim aí da sua região.

Tá bom? Vem, conversa comigo, compartilha comigo a sua experiência e a gente vai conversar, tá bom? Agora 1:06. É, 1:06. Ah, esse louvor é lindo que vai tocar agora. Lindo. É o nosso desejo. É o desejo de encontrar com o Senhor Jesus. Ó, Pai, eu queria tanto ver. Ah, então a gente começa a programação com esse louvor maravilhoso, aquecendo e fortalecendo o nosso coração. 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

Você que está ouvindo a Rádio Manaim, você que está aí acompanhando o programa, boa tarde, Manaim. Você é minha amiga, você que está aí lavando sua loucinha. O povo terminou de comer, não é? Terminaram de se alimentar, deixaram a louça para você lavar? Faz isso não, crianças. Ajuda a mamãe em casa. Cuidando da louça, cuidando da casa. Deus abençoe você, tá bom? Que o Senhor possa te guardar, te livrar aí nas suas atividades aí dentro de casa, tá bom? E eu quero te lembrar você que está em casa, você que está aí no carro, você que está no trabalho, onde quer que você esteja. Pois é, 12h25 mais ou menos, você já sabe que a gente tem um encontro marcado. Então, né, quero só reforçar. 12h25 mais ou menos é o momento da gente conversar aqui, daquele tempinho.

um sábio todo especial que você vai sentar aí na sua casa e vai conversar comigo. É, sabe como é que você pode fazer isso? Sabe como? Como? Você vem aqui no nosso Facebook, deixa sua pergunta, deixa sua mensagem, deixa um oi. É, comente se você conhece algum aniversariante. E responda também a pergunta que eu fiz assim que eu abri a programação. Quanto tempo, hein, minha irmã? Quanto tempo que você não faz seminário? Ou qual foi a última vez que você fez? Ah, não, mesmo, né? A última vez que você fez seminário. Qual foi o seminário que você participou? Você nunca foi, no, você nunca participou de nenhum seminário? Uhum, mas eu só vou responder 2h25 mais ou menos, tá bom? Então vem aqui, deixa sua resposta aqui no nosso Facebook, facebook.com/Rádio Manaim, muito bem. E o nosso site, radiomanaim.com.br. Deixa aqui a sua resposta, vem aqui, fala pra mim como é que tá seu dia, a gente vai conversar, tá bom? Aí depois, 2h25, eu venho aqui, vou ler suas perguntas, ou melhor, sua resposta. A gente vai interagir, vai conversar, vou perguntar pra você que você tá tomando de café, se tem bolo, se tem pão. Você vai conversar comigo e eu vou conversar com você, tá bom? 2h25, mais ou menos. Lembrando também que você... 2h25 é o nosso horário pra conversar e hoje temos Vinde a Mim. Você já sabe que eu conto com a sua participação, né? Já conto? Já conto? Oh, claro! Você não vai ajudar a orar? Então, conto com a sua participação, conto com a sua ajuda, tá bom? O Vinde a Mim começa às 15 horas. Então já vai se preparando, organizando aí, se é o seu local de trabalho, se preparando, pedindo a Deus uma bênção. Tem muitos irmãos que necessitam da sua oração. É, irmãos que estão muito abatidos. E pedem aqui... Porque eles se encontram abatidos e confia que há um povo, há um corpo que vai orar, tá bom? Então tá, conto com a sua participação. Agora, nesse exato momento aqui na Rádio Manaim, aqui no Brasil, 1h19. E você que está no exterior, que horas são aí? Hã? Que horas são, hein? Que horas são aí? Me diz pra mim, hein? Você que está em Portugal, você que está... Deixa eu ver outro Brasil. Alemanha, Argentina, Chile, mas qual os outros países? Vem aqui, fala comigo, comenta aqui. Espanha, Estados Unidos, vem aqui, comenta aqui. Que horas são aí? Aqui, 1h20.

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Bom é o Senhor. Bom, maravilhoso, poderoso. Só Ele é digno de todo louvor e toda a nossa adoração. O nosso Deus é fiel, Ele é justo. Ah, Ele é bondoso, amoroso. É um Deus fiel. Que maravilha poder servir a esse Deus, poder exaltar ao seu santo nome, não é? É sim, é muito bom. E falando nisso, exaltar ao seu santo nome, adorar ao nosso Deus. Hoje tem culto. É, hoje tem culto. Hoje é quarta-feira. Temos o culto das servas, das irmãs, das servas do Senhor. E você está convidado. É só procurar uma de nossas igrejas. 7h30 começa o nosso culto, tá bom? Procure uma de nossas igrejas, uma das nossas igrejas Cristã Maranata. E vai lá, 7h30, vai receber sua bênção, vai glorificar o nome do Senhor hoje. Quem fica responsável, né, das atividades ali na igreja, no culto, são as irmãs, as servas do Senhor. Elas ficam responsáveis da palavra, do louvor. Algumas também são instrumentistas, também tocam, ficam responsáveis ali de todos os atos do culto. Mas o culto é aberto para você que é visitante, para você varão, para você criança, jovem, adolescente. Todos estão convidados a estarem no culto dessa noite, porque Deus tem uma bênção para realizar a sua vida. Tá bom? Então tá bom. Depois você me conta aqui como é que foi o culto de hoje. Você me conta? Você vem aqui e fala, Lu, culto ontem. É, não, mas tem que ser amanhã. Tem que ser amanhã. É, amanhã a gente volta aqui pra conversar e você me diz como foi, tá bom? Agora 1h29.

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Um grupo de irmãos estava a caminho de uma cidade ao norte do estado do Espírito Santo para uma evangelização. Na madrugada de sexta-feira para sábado, um dos irmãos foi visitado em sonho, ouvindo as primeiras palavras deste hino, juntamente com a melodia. Chegando ao embarque para o novo trajeto, a experiência foi compartilhada com os demais irmãos, que se

Envolveram em oração. O trajeto da viagem durou aproximadamente 4 horas. Nesse período de busca e oração, o Senhor foi completando o louvor, visitando a todos no ônibus antes de chegarem ao destino.

Vitória. Esse louvor é muito gostoso de cantar, não é? Ele é agradável de cantar. Alegre! Você que está ouvindo a Rádio Manaim, você que está acompanhando o programa Boa Tarde, Manaim. Ah, o dia da vitória vai chegar. Vai chegar, tá bom? Descansa no Senhor. Eu não canso de dizer isso. Descansa no Senhor, tá? Às vezes a gente vou ler aqui, né? Às vezes a gente tá sem força, às vezes fraco, às vezes entristecido, mas o nosso Deus, ele é forte, ele peleja por nós, tá bom? Tá bom? Ele nos ajuda. E o dia da vitória, o dia da vitória vai chegar, tá bom? Descansa no Senhor. A nossa maior vitória, o nosso maior desejo é um dia nos encontrarmos com o nosso Salvador, nosso amado Jesus, estarmos ali na glória com Ele para todo sempre. Enquanto isso, enquanto esse grande dia não acontece, nós permanecemos firmes. Tá? E se você que está aí em outro país, aqui em outro estado, longe aqui do Espírito Santo, mas em comunhão e necessita de uma oração, você que está ouvindo a Rádio Manaim, que não conhece o Senhor, quer viver com Deus uma experiência, precisa de oração, anota o número. Para você que está no exterior, tá? Esse número é só para quem mora no exterior, para quem está no exterior. Mas você pode anotar e compartilhar com algum amigo seu que está no exterior, tá bom? Em outro país. A pessoa pode ligar pelo WhatsApp. Ó, 5527-99309-1405. 5527-99309-1405. Esse é o telefone para quem é do exterior. E para você que é do Brasil, 0800-707-3076. 0800-707-3076. Liga, receba a oração. Ali ninguém vai te vender nada, tá bom? A ligação é gratuita. Você vai pedir oração. Você vai receber assistência. Eu tenho certeza que você...

você vai se sentir muito melhor, tá bom? Agora 1:52, daqui a pouquinho, tem aniversariante, tá? É, eu olhei aqui, tem aniversariante hoje, muito bom. Você tem aniversariante que você conhece? Vem aqui, compartilha aqui no nosso Facebook e também no nosso site, facebook.com/Rádio Manaim. E o nosso site, radiomanaim.com.br. Deixa sua mensagem, daqui a pouco eu volto para ler a mensagem, o aniversariante. Tô tentando lembrar aqui o que, que eu ia falar com você. Pois é, esqueci. Então deixa pra próxima. Daqui a pouco eu volto. Ah, lembrei. Não esqueça, hoje tem culto, tá bom? Não esqueça, tem culto. Se organiza, se programa aí, tudo certinho pra você participar do culto de hoje. 7h30 nas nossas igrejas. Agora, 1:53. A cidade do Bom Jesus. É o louvor que nós vamos ouvir agora.

0: Senhor é perfeita. É, perfeita. Perfeita, preciosa. Quero deixar um recado para você que está ouvindo aqui a Rádio Manaim, para você que está ouvindo a programação aqui, está acompanhando Boa Tarde, Manaim. E você que é ali, próximo ali o Manaim de Carapina, aqui no Espírito Santo. Então, encerra. O recado é para você. A Igreja Cristã Maranata estará realizando o Dia de Ação Social em Serra, no Manaim de Carapina, aqui no Espírito Santo. Será neste sábado, 16 de maio. Oh, vai começar 8 da manhã, de 8 às 5 horas da tarde. E você, que é aí dessa região, está convidado a participar. Vários atendimentos gratuitos para a comunidade de Serra aqui no Espírito Santo. Então, você aproveite essa oportunidade, tá? Dia 16 de maio, próximo sábado. Começa às 8 horas da manhã e vai às 5 da tarde. Então, você se prepara, se organiza, porque costuma dar muita gente. E aí, o que que você faz? Chega cedo, pega as senhas que você precisa, participe. Terão vários atendimentos. Atendimentos odontológicos, oftalmológico. O Sistema Municipal de Saúde, com relação a vacinas, estarão ali para realizar vacinações, aferição de pressão, glicose, terá bazar. Eu sempre gosto de falar o bazar, que eu já falei, eu amo um bazar. Inclusão digital, carteira de identidade, corte de cabelo e tantos outros serviços estarão sendo oferecidos ali gratuitamente para você, tá bom? Então vai lá, participa. Amanhã não, dia 16 de maio, sábado próximo agora. 16 de maio começa 8 horas da manhã e vai até as 5 horas da tarde. Para você tirar todas as suas dúvidas, pesquise aí, ó. O endereço: Manaim de Carapina, Avenida Marginal, número 5.910, Boa Vista, Serra, Espírito Santo. Tá bom? Então tá bom. Daqui a pouco eu volto. Você fica aí, sai daí não. Eu volto já, já.
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1: Nós saudamos a todos com a paz do Senhor Jesus. Nós gostaríamos de deixar uma palavra para os nossos ouvintes que se encontra no Evangelho de João, no capítulo 5, verso 17, que diz assim a palavra do Senhor. E Jesus lhes respondeu: meu Pai trabalha até agora, e eu trabalho também. O texto que lemos fala a respeito de uma festa que acontecia em Jerusalém. E esta festa estava ocorrendo no sábado. Interessante que o povo estava ali comemorando, festejando. Povo este que vivia sob o jugo de Roma. Eles eram subjugados ao Império Romano, mas ainda assim eles estavam festejando, e como eu disse, no sábado. O sábado para nós representa, significa descanso. Este é o significado do sábado. Ou seja, ali havia um povo, num dia de descanso, festejando. Mas interessante, eles eram subjugados ao Império Romano. E desta forma, o mundo, ele age. O mundo tem as suas festas, acham que estão descansando, mas na verdade estão sendo subjugados pelo adversário. Mas nesta hora, Jesus, ele se apresenta. E da mesma forma, ele está se apresentando você neste momento. E ele diz assim: o meu Pai trabalha até agora, e eu também trabalho. O Pai, ele tem um projeto. E o projeto do Pai, o projeto de Deus, é alcançar a vida do homem, é a salvação. O projeto de Deus se estende até a sua vida. Mas não é simplesmente o Pai, o Filho também se faz presente. Jesus foi aquele que trabalhou em favor da minha salvação e da sua salvação. E nesta última hora, o Espírito Santo, ele tem trabalhado em favor de um povo que irá herdar as mansões celestiais, a salvação. Como eu falei, a cidade estava em festa, o povo estava festejando, mas eles viviam subjugados ao Império Romano. Eles estavam em busca de um descanso, mas que na verdade ele não existia, porque o verdadeiro descanso nós encontramos em Jesus. O descanso para a alma do homem está em Jesus. Aquilo que você está vivendo hoje, situação em que você está vivendo, saiba de uma coisa, querido ouvinte, Jesus, ele quer se apresentar a você como um verdadeiro descanso, não em uma coisa passageira, mas algo eterno, algo que vai te levar à eternidade com o Senhor. Fica essa palavra para você e que o Senhor nos abençoe. A paz do Senhor Jesus.
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parabéns, Deus abençoe sua vida. Eu já falei, né? Eu amo essa trilha. Desejo a você, meu querido irmão, minha querida irmã, desejo a você um excelente dia de aniversário. Já tá na tarde, já, né? Já chegamos à tardezinha, mas que Deus abençoe sua vida, que o Senhor possa lhe proporcionar um ano cheio de experiências, tá bom? Você possa alcançar em Deus grandes experiências ao longo deste ano. Que o Senhor possa abençoar sua família, os seus negócios, que o Senhor possa abençoar o seu trabalho, mas acima de tudo, que o Senhor possa fortalecer em você a fé, a comunhão com o Espírito Santo. Feliz aniversário! Temos uma aniversariante aqui? Temos? Temos! Camila de Criciúma, Santa Catarina, ela tá desejando feliz aniversário para a mãe dela, ó. Ela deixou a mensagem bem assim: a paz do Senhor Jesus Cristo. Quero desejar um feliz aniversário para a mulher mais importante da minha vida, a minha mãe querida, Maria de Fátima Serafim. Parabéns, Maria de Fátima! Deus abençoe sua vida, minha querida. Camila, sua filha amada, está desejando felicidades para você. Ela conclui aqui ainda dizendo assim, ó: que Deus abençoe muito sua vida, sua felicidade e seus sonhos. Obrigada por todo o amor, cuidado e força que a senhora sempre tem nos dado. E ela ainda deixou aqui, ó: te amo infinitamente. Feliz aniversário, mãe! Que lindo! Parabéns, Deus abençoe a sua mãe, minha querida Camila. Deus abençoe a Maria de Fátima. Que o Senhor possa fortalecer a nossa querida irmã e fortalecer essa família na presença do Senhor. Um abraço, Camila. Obrigada, tá? Por compartilhar o aniversário da sua mãe. E você? Já deixou mensagem aqui, ó. Quase que eu falei igual o... E você, baiano, né? E você? Já deixou mensagem?

0: Já foi. Já deixou mensagem aqui no nosso Facebook? Não? Então faça favor, vem aqui, deixa mensagem. Deixa um oi, deixa um boa tarde. Informa pra mim, diz pra mim, quanto tempo que você fez o seu último seminário? Hã? Faz quanto tempo? Qual foi o último seminário que você fez? Lembra o dia? Viveu alguma experiência com o Senhor? Viveu? Vem aqui, compartilha aqui no nosso Facebook, que daqui a pouco a gente vai conversar. Eu tô, acho que eu tô puxando um pouquinho do nordestino. Daqui a pouco... Não, é, ó, ó. Antes era mineiro, uai. Agora é... baiano, é isso mesmo. Falei certinho? Falei certinho. Agora é Paraíba. Eu tenho um casal de amigos que é da Paraíba. Gente, como eu gosto de ouvi-los. A forma como o sotaque é pronunciado é muito agradável de ouvir. Os baianos também, né? Paraibano... nordestino, ô povo querido. Agora uma hora, não, uma não. Duas horas, 19 minutos, a gente vai pro intervalo rapidinho. Quando eu retornar do intervalo, a gente vai conversar. Então já vai preparando as coisas aí, tá? Aí na sua casa, no seu ambiente de trabalho, já vai conversando aí com o chefe, ó. Preciso fazer intervalo agora. Aí se ele perguntar, você fala, eu vou tomar café agora. A irmã tá chamando aqui pra tomar café, eu vou tomar café. Não faz isso não. Daqui a pouco eu volto, tá bom? Você fica aí, sai daí não. 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

tudo preparado por aqui. Tudo organizadíssimo aqui, tudo preparado pra gente conversar. Tá tudo preparado aí também? Então tá bom, hein? Tá mesmo? Tudo organizadinho? Então tá, então vamos conversar? Vamos? Então prepara aí, se organiza, porque aqui no nosso Facebook já chegaram um monte de mensagens, nosso site também, chegaram um monte de mensagens. É, povo querido, povo amado. Aqui, ó. Você que está em casa, tá sentadinho, tá? Sentada, acomodada, tá? Você que está aí dirigindo, conduzindo passageiros, não tem como parar, não? Tem não? Então escuta aí, fica ouvindo, a gente vai conversando assim, tá bom? Mas presta atenção no trânsito, hein? É. Presta atenção no trânsito, na chamada aí, porque às vezes, né, aparece chamada pra você pegar passageiros. Tem passageiro aí? Opa, tudo bom? Boa tarde pra você que está aí no veículo, a paz do Senhor Jesus. Vamos conversar um cadinho? Vamos? Então vamos, você também que está aí com o som ligado aí da Rádio Manaim, está ligado, sintonizado na Rádio Manaim, ligado aí dentro do seu comércio. Tá cheio? Tá cheio o comércio? Glória a Deus. Tá não? Então vamos orar, né? Daqui a pouco começa o Vinde a Mim, mais motivo de você orar. Pra Deus conduzir clientes aí, levar clientes até o seu local aí, o seu comércio, tá bom? Então tá, então enquanto isso vamos conversar, tá? Damião, tudo bem, Damião? Damião Francelino, Damião é de Vitória, Ilha das Caieiras. Ilha das Caieiras, Vitória, Espírito Santo é daqui, ele, pertinho, pertinho de nós. A Grande Vitória é tão pequenininho, né? Eu acho, moro aqui, eu acho tudo muito pequenininho. Pra quem mora, já morou em cidade grande como São Paulo, eu já morei lá. E olha que eu morei no interior. Morei no interior mesmo, assim, eu achava tudo distante, tudo muito longe. E aqui tudo é muito pertinho, né? A Ilha das Caieiras, e que dá um pulinho aqui, você chega na Ilha das Caieiras em Vitória. Um abraço, Damião. Deus abençoe sua vida. E ele diz aqui, ó, manda um abraço para os irmãos na Ilha das Caieiras e todos do grupo de assistência do Grupo C. Que bênção. Um abraço para os irmãos do Grupo C. C de coração. Um abraço também, Damião. Fica com Deus, meu irmão. Obrigada pelo carinho, tá? Eu acho que você faz parte desse grupo, não é? Deus abençoe sua vida, tá bom? E com certeza todos os irmãos também, que faz parte aí de Ilha das Caieiras aí, desse grupo. Grupo C, um abraço. Sueli, do Residencial Santos Dumont. Eu perguntei, logo assim que eu abri a programação, quanto tempo que você... já faz quanto tempo que você fez seminário? Hã? Tem muito tempo? Tem? Então tem que fazer seminário, não é? Os irmãos que têm subido para o Manaim, fazer seminário, passa por aqui pela Rádio Manaim, vem conversar com a gente. Tem vivido experiências tão lindas. Experiências que têm renovado a fé dos irmãos. Precisamos fazer seminário, não é? Estar ali, subir o Manaim, participar do seminário com os irmãos e receber a bênção da parte do nosso Deus. Senhor, que renovar nas nossas vidas a cada dia a obra do Espírito. E para isso, precisamos conhecer mais da doutrina e fazer seminário. Fazer seminário. Vamos marcar? Vamos juntos fazer seminário? Vamos? Vamos combinar? Vamos fazer seminário, vamos subir, participar do seminário ali em Domingos Martins. Ah, Lu, mas não dá, porque às vezes é complicado para participar do seminário Domingos Martins, porque tem muitos irmãos que são de regiões muito distantes, não é? Mas aí não tem problema, faz aí na sua região. É, mesma benção, tá bom? É, participa, receba aí a sua benção, se você não pode vir, mas se você pode, vem. Vem fazer o seminário aqui no Maranhão de Marechal Floriano, você vai receber uma bênção. A Sueli me respondeu. A Sueli é de Santa Maria Norte, Distrito Federal. Ela disse bem assim: paz do Senhor Jesus, querida Lucélia. Tudo bem? Tudo bem. Graças a Deus, Sueli. E você? Tá bem? Tudo certinho por aí? Ela informou aqui, ó. Tá bem, tá tudo bem com ela.

E o último seminário dela foi de louvor no Manaim de Brasília. Ah, que bênção, glória a Deus. E ela está informando para as irmãs aí de Santa Maria Norte, não só para as irmãs, mas para todos aí da igreja, da região aí da igreja de Santa Maria Norte, culto das servas, culto das irmãs. E toda a igreja está convidada lá em Santa Maria Norte, Distrito Federal. O culto começa às 20 horas, tá? Faz do fuso horário. Diferente lá. Sueli, um abraço pra você. Fica com Deus. A paz do Senhor. Terezinha. Terezinha lá de Eldorado do Sul, Rio Grande do Sul. Ela diz aqui, ó. Já tem um tempinho que não vou ao Manaim. Ela tá informando. Mas é por causa do calor. Ela, devido ao calor, as pernas dela ficam muito inchadas. Mas agora, ela tá informando aqui, tá? Ó, agora que tá mais fresco, eu vou conseguir participar. Amém, minha querida? Vai mesmo, participa do seminário, recebe a sua bênção ali, porque o Senhor quer muito te abençoar, tá bom? Um abraço pra você, minha amada. Tá com Deus. Aqui no nosso Facebook, deixa eu atualizar a página. Você que está acompanhando, você que chegou agora, foi, é? Tava onde? Hã? Onde você tava? Tudo bem? Seja bem-vindo, você que chegou agora aqui na programação da Rádio Manaim. Você que chegou agora, boa tarde, Manaim, seja bem-vindo. Seja bem-vinda. É. Senta aí, vamos conversar um pouquinho. Senta, eu tô conversando aqui com os irmãos. É, a gente tá conversando, tô falando a respeito do seminário. Você, tem muito tempo que você não faz seminário? Tem não? Tem? Muito tempo? Olá, hein? Tem que fazer seminário? Vandeliana Laje, tudo bem, minha querida? Vandeliana fala de Mesquita, Minas Gerais. É, um abraço aí para todos os irmãos de Minas Gerais. E ela também manda um abraço para os irmãos do Brasil e do exterior. Ademir Araújo, boa tarde, Ademir. Ademir, você tá bem, Ademir? Como é que são as coisas? Tá tudo certinho por aí? Tá tudo bem, tá? Um abraço, fica com Deus, tá bom? A Vanusa Figueiredo deixou um versículo aqui, ó. A paz do Senhor Jesus, tia Lu. A Senhor, querida. Ela também deseja a paz do Senhor pra você. Ela tá desejando aqui, ó. Aos irmãos do Brasil e do exterior. Você tá no Brasil? Ela mandou um abraço pra você. Você tá no exterior? Também mandou um abraço pra você. Tá? Viu? A gente fica conversando. Aí ela escreveu aqui, ó. Salmos 46, 7. O Senhor dos Exércitos está conosco. O Deus de Jacó é o refúgio, é o nosso refúgio. Um abraço, tá, Vanusa? Olha ele aí, ó, o Álvaro. O Álvaro, prádio, fazendeiro. A paz do Senhor, menina. Ih, menina aqui. Ele tá dizendo que sentiu falta. Sentimos sua falta. Ué, mas eu não faltei, faltei? Álvaro, meu querido irmão, um abraço pra você. Ele tá dizendo que, ó, às 3 horas da manhã, ele ora por todos os locutores. Ó, que benção. Tá vendo? Tá vendo, né? É por isso. Esses são um dos motivos que essa rádio é tão abençoada. Louvado seja o nome do Senhor. Álvaro, um abraço pra você. Fica com Deus. Deus abençoe sua vida. E continue orando mesmo. O Senhor abençoar as nossas vidas, abençoar o povo dele. E ele também está dizendo, ó, eu também oro pelos irmãos do exterior. Que maravilha. Um abraço, fica com Deus. Márcio Cláudio, tudo bem? Tá tudo certinho com você, Márcio Cláudio, tá? Então tá bom. Um abraço, tá? Paz do Senhor. Dirce, boa tarde, Dirce. Boa tarde, minha querida. Celeste Borel, a paz do Senhor Jesus. Josevaldo Mendes, um abraço, tá tudo bem? Oi, Doroteia, como é que você tá, minha querida? Tá dizendo aqui, ó, compartilhando texto, que acompanha o banner do Boa Tarde Manaim. Você tá bem, Doroteia? Um abraço pra você, tá, minha querida? Mercedes, boa tarde, a paz do Senhor, Mercedes. Suzana Soares, desde cedo acompanhando a programação. Um abraço, Suzana. Ana Flor tá pedindo oração.
Eu vou deixar aqui, não vou marcar.

0: Que agora não vinde a mim, porque daqui a pouco a gente começa o vinde a mim. Já convido você a participar, tá? É, participa conosco do vinde a mim, vai ser uma benção. Tem um pedido aqui de oração da Ana Flor, e aí eu vou mencionar no vinde a mim, tá bom? Jacirene Pinho, tudo bem, Jacirene? A paz do Senhor Jesus, você tá bem, Jacirene? Tá? Paz do Senhor, tá? Boa tarde pra você. Carlos Matozinho, está dizendo que o clima lá tá bom, o tempo tá fresquinho, que bom. Um abraço pra você. Mari Alves, paz do Senhor Jesus, amada Tia Lu. Paz do Senhor, amada Mari Alves. Boa tarde pra você, minha querida. Ei, Kátia. Ela tá dizendo aí, ó, Kátia Lopes, tá sumida, Kátia Lopes. A paz do Senhor Jesus, irmã Lucélia, a todos os irmãos e ouvintes da Rádio Manaim. Saudades de ouvir a rádio. É a correria do trabalho, ela tá dizendo. Ah, imagino. Trabalho, né, correria. Às vezes é complicado mesmo. Ela está dizendo, ó, bom é estar em comunhão, ouvindo os louvores, a palavra e ser edificada pelas orações. Amém. Permaneça aí, que daqui a pouco a gente vai começar o Vinde a Mim, para você nos ajudar em oração, tá bom? Podemos contar com, com as suas orações, minha querida Kátia Lopes? Um abraço para você, uma excelente tarde, tá? Pastor Abel já informando aqui, ó, às 15 horas, Vinde a Mim. Obrigada, pastor. Um abraço para o Senhor, a paz do Senhor Jesus. Fica com Deus. Isabel Cabral, a paz do Senhor Jesus, boa tarde, irmã Lucélia. Ela tá falando lá da Paraíba. Ah, não, ela tá informando aqui, ó, o nosso... Ela também fala da Paraíba. Mas ela tá dizendo aqui, ó, nosso Manaim da Paraíba está completando 11 anos. Estamos em festa, teremos culto no Manaim no próximo sábado, culto de glorificação ao Senhor. Amém. E ela tá informando, estou aguardando o vinde a mim. Eu peço oração ao Senhor para abrir as portas de um exame para o meu neto. Amém, amém. Pode deixar. Estaremos em oração, tá? Pode deixar aqui. Eu nem vou marcar aqui a sua mensagem para que a gente possa orar por você. Agora, 2h40. Daqui a pouco eu volto. Fica aí.
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2: Olá, ouvintes da Rádio Manaim. Eu sou Andréia Talma e vamos conversar com a economista, analista administrativa na Pró-Reitoria Acadêmica, Tatiana Rabelo. O tema de hoje é: o que é necessário para um jovem fazer uma faculdade?
3: Olá, Andréia, e olá, ouvintes da Rádio Manaim. A paz do Senhor Jesus. Antes de tudo, temos que ressaltar a importância e o diferencial que é ter um curso superior num mundo cada vez mais competitivo. Para o ingresso no curso superior, basta ter completado do ensino médio e ser aprovado em uma das formas de ingresso da instituição de ensino superior escolhida. Quanto aos tipos de curso superior, atualmente temos os cursos presenciais, que são os mais tradicionais, onde as aulas e provas têm dia e horário marcado pela instituição para acontecer. Os cursos online ou à distância. As aulas são online, ou seja, o aluno não precisa estar na instituição, tendo mais flexibilidade de horário para assistir suas aulas, seja pelo computador e até mesmo pelo celular. E os cursos semipresenciais, onde os alunos têm aulas presenciais e online, ou seja, ele não precisa estar todos os dias na instituição. Então, você ouvinte da Rádio Manaim, se deseja fazer um curso superior, procure uma boa universidade e participe do processo de seleção.
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0: Amém, glória a Deus. Sequência, perfeito louvor.
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0: Sim, a Rádio Manaim é uma bênção. Agora 2:49, você ouviu a sequência Perfeito Louvor. Na sequência, ouvimos: o dia está chegando, a noiva amada do Cordeiro, nossas vidas são mudadas. Você consegue acompanhar uma hora de louvor todos os sábados, uma hora direto, de louvores das crianças, intermediários e adolescentes. Começa 11:00 da manhã e vai até o meio-dia. Convido você a acompanhar. Convido as suas crianças para acompanhar, para ouvir, para aprender os louvores. E lembrando também que nesse mesmo horário, nesse mesmo dia, nós temos também o programa... Cuidando da família não, calma, vou voltar ao normal. O programa Luz para o Meu Caminho. Luz para o Meu Caminho, para as nossas crianças, intermediários e adolescentes. Histórias da Bíblia. É, narradas, contadas pela tia Lu. As histórias são lindas, é? Histórias da Bíblia, não é? Como não ser linda? Que traz grandes ensinos para as nossas crianças. Todo sábado, com reprise, às terças-feiras, às 11:00 da manhã. E agora, a você que está acompanhando, eu quero me despedir. Mas já? Não, calma, eu ainda vou permanecer aqui, a gente ainda vai orar. É, você falou que você ia participar, então estou contando com a sua participação. Daqui a pouco começamos o Vinde a Mim. E você é o nosso convidado a participar, a orar conosco, a nos ajudar. Nesse momento que passamos aqui de oração, é uma bênção, é uma bênção. Eu convido você a participar conosco, tá bom? É, você que quer enviar o seu pedido de oração, você que necessita de oração, você também pode participar. Você pode enviar pelo nosso WhatsApp. Anota o número: 27981710048. Tá bom? Para você que está no Brasil. No exterior, você inicia 55 27 981 71 0048. Lembrando que não recebemos áudios, tá? E nem ligações. E você precisa informar no começo da mensagem se você quer ser identificado. Então você tem que informar assim, ó: não quero me identificar. Pronto, só isso já basta. Tá bom? No comecinho da mensagem. E aí você depois digita ali o seu motivo, o seu pedido de oração. Estamos aguardando, já tem muitos pedidos aqui, os irmãos já começaram a enviar. Você também tem o nosso Facebook e o nosso site para compartilhar ali conosco também o seu pedido de oração. Lembrando que no site você também precisa informar se não quer ser identificado. Porque para mim aparece aqui o seu nome, o horário que você mandou a mensagem, de onde você está falando e a mensagem. Então eu preciso saber se você quer ou não ser identificado. Deixa eu mandar um abraço aqui. Antes de encerrar aqui, eu quero mandar um abraço para o Rodrigo. Rodrigo está acompanhando a programação e mandou mensagem bem assim, ó. Ele é de Minas Gerais. Durandé, Minas Gerais. Pastor Jesus, estou aqui trabalhando e ouvindo a rádio. O serviço fica até melhor ouvindo os louvores. Fica mesmo. Fica. Eu que diga. Manda um abraço para os irmãos de Durandé, claro. Aos irmãos, aos queridos aí de Durandé, ao trabalho aí do Rodrigo. Todos esses que estão aí do seu lado. Tá sozinho? Tá acompanhado aí? Tem amigos? Um abraço para todos eles, para você também, tá bom, Rodrigo? Ficar com Deus. E para os irmãos aí de Durandé, Minas Gerais. E no nosso Facebook, deixa eu só atualizar aqui e mandar...

um oi. Oi, tudo bem com você? Aqui tem uma mensagem. Maria de Fátima. Tudo bem, Maria de Fátima. Ela colocou aqui um... Eu não sei como é que fala o nome disso. Acho que é emoji. Escrito, graças. Um monte de florzinha. Boa tarde, tia Lu. Boa tarde, querida. Paz do seu Jesus. E desejo uma abençoada tarde para você e para todos da Rádio Manaim. Obrigada, minha querida. Fica com Deus, tá? É, aqui tem uma mensagem da Tereza Cristina. Tereza Cristina, depois eu leio com calma sua mensagem. Fabinho Neres, também mandando mensagem aqui, ó. Fabinho Neres de Itacarambi, Minas Gerais. Tia Lu, oi. Aqui é só alegria. Vamos cantar. Jesus vem. Ele vem nos buscar. Amém. Amém. Um abraço pra você. Fica com Deus. O Luiz Antônio também mandando mensagem. Nosso Deus é soberano. Amém. Ele reina. Glória a Jesus. E você que deixou mensagem aqui, muito obrigada. Que o Senhor abençoe sua vida. E o versículo que acompanha o banner do Boa Tarde, Manaim, diz assim. Guarda no seu coração essa palavra? Você guarda? Então tá, guarda no coração porque Deus tem uma bênção para sua vida. Ó, Números 6, versículo 24 ao 26. Números 6, versículo 24 ao 26. O Senhor te abençoe e te guarde. O Senhor faça resplandecer o seu rosto sobre ti e tenha misericórdia de ti. O Senhor sobre ti levanta o seu rosto e te dê a paz. Amém. Fica com Deus. Tá bom? Fica com Deus. Amanhã eu tô de volta, a gente conversa mais. Permanece aí, você que vai nos ajudar em oração, hein? Te aguardo. Fica aí. Daqui a pouco a gente começa. 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

0: convite do Senhor é para que nós o busquemos. A partir de agora, ore ao Senhor e Ele ouvirá a sua súplica. Ele aceitará a sua oração. A palavra nos garante isso.
1: O Senhor já ouviu a minha súplica. O Senhor aceitará a minha oração. Salmo 6, versículo 9.
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3: Boa tarde, meu irmão. Boa tarde, minha irmã. Boa tarde a você que chegou agora. Você que chegou justamente para participar deste programa, para orar, para nos ajudar em oração. Você que também já está conectado conosco desde cedo e ficou também para participar deste programa, que é uma bênção, que é o Vinde a Mim. Nós vamos orar, nós vamos pedir a Deus. Alguns motivos, na verdade muitos motivos, já começaram a chegar. Muitas são as necessidades, muitos irmãos aflitos, muitos pais angustiados devido à enfermidade de filhos. E nessa hora nós vamos buscar o recurso do nosso Deus, o nosso Deus Altíssimo. E aqui ao meu lado, ungido, Elidivaldo Caldeira e o pastor Eduardo Brito. Sejam bem-vindos, a paz do Senhor.
4: Amém, Lucélia. A paz do Senhor, pastor Eduardo Brito.
5: Amém, a paz do Senhor a todos os irmãos. É uma alegria estarmos aqui para mais esta vigília de oração, essa reunião de oração que tanto nos edifica.
3: Amém, glória a Deus. Convido você que está em casa, você que está no trabalho, a você que está no carro, a você que pode, é claro, se puder fechar os seus olhos, ajoelhar e passar esse momento conosco de joelhos, orando a Deus. Você pode assim fazer. Se você está no trabalho, não tem como, mas que a mesma comunhão possa te envolver e o Senhor possa visitar o seu coração. Nós vamos orar. Vamos iniciar para darmos início a esse programa.
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4: Soberano Deus, nosso eterno Pai, nós clamamos a Ti nesta hora, pelo o poder do sangue do Teu Filho Jesus. E suplicamos nesta hora o renovo da comunhão com o Teu Espírito Santo, mediante os nossos pecados perdoados. Suplicamos ao Senhor a assistência do Teu Espírito Santo em todo este programa para conosco. Nos reaproxima, Senhor, da comunhão com o Teu Espírito Santo. E nos dê também, Senhor, nesta hora, uma libertação. Uma libertação, Senhor, em nossos corações, em nossas mentes, para que possamos sentir a Tua presença e ouvir a Tua doce voz a falar aos nossos corações. Nós clamamos, em nome do Senhor Jesus.
5: Amém.
4: Amém.

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0: Glória a Deus. 3h14. Quero lembrar você que o nosso número de WhatsApp já está disponível para você enviar seu pedido de oração. Do Brasil, para você que está no Brasil, 27 981710048. Você que é do exterior, 55 27 981710048. Algumas mensagens já chegaram, os pastores, pastor e ungido vão dar início aqui ao momento de oração.
1: Amém. Nosso Deus, clamamos, suplicando uma bênção em favor da bebê Serena, com 9 meses, mas que hoje fará um transplante de medula. E nós pedimos uma bênção, Senhor, ela já está fazendo quimioterapia. Quem nos envia esse pedido de oração é a irmã Franciele, de Campo de Goitacazes, Rio de Janeiro. E nós nos ajuntamos a essa família em oração. E quando essa criança entrar no bloco cirúrgico, envia ali os teus anjos, que haja uma operação de milagres e maravilhas. Que essa experiência seja não só dessa família, mas de toda a igreja. Oramos, Senhor, pedindo uma bênção. Essa tua serva também, que não se identifica, mas que pede pela vida espiritual da filha. Como ela, há muitas mães preocupadas com seus filhos, com a vida espiritual dos filhos. E nós pedimos que o Senhor dê a essas mães a palavra de sabedoria, a fé inabalável, mas principalmente a esses filhos, equilíbrio, firmeza no caminhar na presença do Senhor, que sejam servos dedicados na tua obra. Oramos também, Senhor, em favor da irmã Maria de Brasília, que traz uma necessidade, ela tem um comércio ali no shopping, e ela pede, Senhor, que tu envies clientes, que esse trabalho possa prosperar. Senhor, como é maravilhoso colocarmos as nossas demandas no teu altar, sabendo que o Senhor responde às nossas orações. Abre as portas para a tua filha Maria, ali em Brasília. Também a irmã Aparecida, que clama nessa hora pelo culto de senhoras, para que Deus capacite as irmãs da sua igreja. E nós aproveitamos para orar por todos os cultos que serão dirigidos hoje nas nossas igrejas pelas senhoras. Amém. Que haja manifestação do teu Espírito Santo, que Deus possa estar enchendo cada coração da tua bênção e os cultos sejam cheios da presença de Deus, que haja salvação de vidas. E onde houver uma igreja nossa e uma irmã estiver à frente desse trabalho, que ela seja capacitada por Deus. Oramos em nome do Senhor Jesus. Amém.
2: Suplicamos, Senhor, também uma bênção em favor à nossa irmã Luciene, de João Molevade, de Minas Gerais. O clamor da tua serva nessa tarde, a súplica, é para que o procedimento realizado na vida da sua mãe, o Senhor possa conceder uma bênção à tua filha. Ela já glorifica, Senhor, o teu nome, porque o Senhor esteve com a tua serva, os teus anjos não faltou a assistência dos mesmos, mas ainda há uma preocupação no seu coração. E suplicamos que nesta hora o Senhor venha tirar toda a preocupação, anseio da mente, da alma, para que tua serva possa descansar, confiando naquele que pode todas as coisas, o nosso amado e glorioso Senhor Jesus. Suplicamos também uma bênção, meu Senhor, em favor, o Vitor Miranda. Vitor Miranda, ele está passando...

0: por um processo judiciário. Ele precisa de uma bênção do Senhor, a intervenção. E nós sabemos que nós servimos o justo juiz e também o nosso justo advogado. Pedimos que o Senhor conceda uma bênção, meu Senhor, na aprovação dos recursos apresentados e que assim o nome do Senhor, ele possa ser glorificado na vida do teu servo. Oramos também pedindo uma bênção para uma das nossas servas também, que serve ao Senhor e que tem o seu lar dividido. Está passando por lutas, aflições, devido aos vícios do seu companheiro. Senhor, suplicamos uma bênção, para que também o Senhor possa intervir, dando a este teu filho uma libertação dos vícios, para que assim a sua família, ela possa, juntos, com o coração na obra do Espírito Santo, glorificar o nome do Senhor. Oramos assim pedindo a tua bênção sobre os teus servos, em nome do Senhor Jesus.
1: Amém.
0: Amém.
2: Clamamos também, Senhor Deus, em favor da vida do pastor Jailton, ali de União dos Palmares, Alagoas. Tu sabes as cirurgias que o teu filho fez, o seu tratamento de saúde, bem como a sua esposa, os seus filhos que servem ao Senhor, e que esta família esteja no teu altar, seja uma família edificada, fortalecida, e que a cada dia mais eles amem o Salvador Jesus Cristo. Dá uma bênção às igrejas do teu servo também. Pedimos uma bênção em favor da irmã Suzana Soares, da ICM ali, Afogados em Recife, que clama por sua filha Bruna, que encontra-se afastada da presença do Senhor. Que Deus possa restaurar esse coração.
1: Amém,
2: e em breve possamos ver a Bruna, Senhor, na tua casa, amém, glorificando o teu nome. Também a irmã Nayara Nunes, de Araxá, Minas Gerais, que pede oração pelo seu filho Heitor, de 11 anos. Liberta este menino, Senhor, que ele possa te servir também de todo o coração, andar no teu caminho. Não só ele, mas dá uma bênção também à criança, à Natália, de 2 meses, que ela possa crescer, te servindo, te conhecendo como Senhor e Salvador de sua vida. Que o lar da irmã Nayara seja uma bênção na tua obra. Oramos, Senhor, por esta tua serva que fez esse pedido, que não se identificou, mas que clama por seu esposo, para que Deus opere libertação, e o seu marido, o coração dele seja quebrantado e cheio da bênção de Deus. Que esse lar, Senhor, seja completo. Oramos em nome de Jesus. Amém.
0: Amém. Senhor, também nós já te glorificamos junto com a tua serva em favor da vida da nossa irmã Ágata. É uma criança, já fez a cirurgia, tudo ocorreu conforme o esperado.
1: Amém.
0: Sabemos que houve ali a intervenção do Senhor, a presença do teu Espírito Santo, capacitando, Senhor, ali os profissionais, para que tudo, meu Senhor, fosse da forma que o Senhor já tinha programado na tua eternidade. Tua serva glorifica o teu nome, porque o Senhor tem ouvido as nossas orações. Bendito seja e louvado seja o teu nome na vida, Senhor, da tua serva, da nossa irmãzinha Ágata. Suplicamos uma bênção também em favor do Guilherme, do Rio de Janeiro, a sua mãe com a deficiência visual. Suplicamos uma bênção, meu Senhor, para os recursos, meu Senhor, da justiça, o pedido, meu Senhor, da aposentadoria. Já está na mão do homem, do juiz, mas sabemos que o Senhor pode intervir em todas as situações, dando, meu Senhor, a vitória aos teus servos. A palavra diz que o Senhor tira do ímpio para dar os justos aos teus servos. Esse é o nosso clamor nessa tarde. Atenda, meu Senhor, a oração do teu filho, o pedido de oração para essa situação. Por certo, há ali, Senhor, a dependência desse recurso para suprir a sua saúde, as suas necessidades. Sustenta, meu Senhor, a vida dos teus filhos. Também pedindo uma bênção, meu Senhor, em favor a uma serva que não

quis se identificar. Ela pede oração pela sua vida espiritual. Pedimos que o Senhor possa, com as brasas do altar, Senhor, que ela possa ser renovada na tua presença. A obra do Espírito Santo venha ser renovada na sua vida e que ela possa sentir o calor do Espírito Santo e que esta renovação venha dar à tua filha o norte, meu Senhor, abrir os seus olhos para ela ver a porta da salvação, que é o nosso Senhor Jesus. Santifica a tua filha, abençoa, sustenta, meu Senhor, dê força, vigor para a caminhada espiritual. Oramos em nome do Senhor Jesus. Amém.

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1: O Senhor está presente, aí onde você está, na sua casa, no seu trabalho. Às vezes você está aí no meio de um monte de gente, com fone no ouvido, participando desse momento tão especial. Ore ao Senhor, porque eu tenho certeza que o Senhor vai visitar o seu coração. Enquanto você está orando, pedindo, o Senhor vai visitar o seu coração. Nós daremos sequência aos pedidos de oração e você permaneça nessa mesma comunhão. Os pastores, pastor vai orar agora.
2: Amém. Senhor Deus,

0: filha, que mora em Contagem, Minas Gerais, que clama pela sua saúde e nos próximos dias vai fazer uma cirurgia no olho. Que a mão de Deus esteja sobre ela. Também a necessidade da sua aposentadoria. Só tu podes abrir esta porta. Qualquer coisa que seja impeditiva hoje, Senhor, retira do caminho. E ela clama também por seu filho Luiz, por libertação, também do seu filho Francisco, que os filhos da tua serva sejam ricamente abençoados. Tua filha Patrícia, de Betim, Minas Gerais, e atravessa um momento difícil na sua vida profissional, envia clientes ali para o seu comércio. Tu sabes que é para o sustento da tua filha, Senhor. Nós oramos em favor da tua filha, que clama por seus filhos também, Daniel Bruno e José Carlos, por todos os seus netos. Tua serva que acompanha frequentemente esse programa, que Deus possa salvar sua família, resgatar os seus filhos, abrir os olhos para que eles possam enxergar o caminho da salvação. A palavra nos garante que, juntamente com a nossa casa, nós serviremos ao Senhor. Senhor Deus, a tua filha Graça, que também mora em Betim, que nessa hora pede por sua saúde física, sua saúde mental, que Deus possa dar a ela uma mente firme para te servir, para cuidar dos seus afazeres. Abençoa, Senhor, ela tem uma causa na justiça também, que Deus possa dar a vitória. Clamamos entregando tudo isso no teu altar, em nome do Senhor Jesus. Amém.
1: Senhor, nós suplicamos uma bênção também para o Davi de Souza Lima. Está completando 7 anos de vida. E sabemos que durante esse período, o Senhor preservou, o Senhor sustentou a vida do teu filho. Pedimos que o Senhor continue assim, a encher o coração do teu filho, da alegria do teu Espírito Santo, que ele possa cada dia mais ser um vaso, sim, na tua presença. Senhor, suplicamos também uma bênção em favor à nossa irmã Marlene, a saúde, meu Senhor, da tua serva, que o Senhor possa renovar em todos os instantes, meu Senhor, abrindo as portas para os recursos, meu Senhor, necessários para a sua vida. E ela pede também, Senhor, uma libertação espiritual em favor à sua família, dos seus entes queridos. Senhor, suplicamos uma bênção. Sabemos que o alvo desta última hora tem sido os lares, tem sido as famílias. Por isso nós pedimos, meu Senhor, fortaleça a vida espiritual da tua serva, porque ela é de joelho em oração, junto com a tua igreja, no corpo que transmite vida através da oração, ela possa, meu Senhor, alcançar a vitória no seu lar. Sustenta os teus filhos. Também suplicamos uma bênção para o nosso irmão Francisco, de Rondônia, que está sofrendo, Senhor, uma perseguição no seu local de trabalho. Senhor, é teu servo. Justifica o teu filho acima de todas as coisas. Que o seu testemunho, Senhor, a vida exemplar do teu servo, a postura de servo, venha falar por si. Ele já pensou até em pedir demissão, Senhor, do seu trabalho. Mas nós suplicamos uma bênção para que o Senhor fortaleça também a fé no coração, Senhor, do teu filho, no testemunho, na oração, na graça. O nome do Senhor vai ser glorificado. E o Senhor irá justificar a vida do teu servo no seu local de trabalho. Honra o teu filho. Esta porta foi o Senhor que abriu para o teu servo. Pedimos, continue, Senhor, a dar a assistência ao teu servo no seu local de trabalho. Oramos pedindo, Senhor, tua bênção, em nome do Senhor Jesus. Amém. Amém.

0: Senhor, intercedemos pela saúde do pequeno Vicente Caldeira, sua mãe, Marcela, por sua vida espiritual, por toda a família, mas especialmente por esta criança, para que Deus seja com ele e a bandeira da vitória seja hasteada.
1: Ai, Jesus.
0: Tu sabes, não é fácil a batalha, mas tu estás com o teu filhinho, Senhor. Nós intercedemos nesta hora, em favor da tua filha Cristina, que pede também oração por sua saúde, sua vida espiritual, seus filhos, a sua vida financeira, cerca toda a vida da tua filha, Senhor, e que ela seja fortalecida para enfrentar as batalhas e vencer em nome de Jesus. Dá uma bênção também ali no Piauí, em Teresina, a tua filha Wizes, que pede oração por sua família. A sua madrasta Patrícia vai começar tratamento de quimioterapia. Sente-se muito debilitada, mas a palavra do Senhor nos garante que tu nos assistirás no leito, que tu, Senhor, possa assistir essa família, em especial a Patrícia. Abençoa também as irmãs que têm a responsabilidade ali em São Conrado, Cariacica, com o trabalho de senhoras. Que Deus possa fortalecê-las para a pregação da tua palavra, para assistência às demais irmãs da igreja, aquela serva que está no preparo, a irmã com louvor, a irmã que irá entregar a mensagem no dia de hoje, que Deus seja com elas. Senhor, e a tua filha, que não quis se identificar aqui também, mas que pede oração por seu filho, pela vida espiritual e a saúde do seu filho. Quantas mães, meu Deus, aflitas, mas tu és o nosso refúgio. Senhor Deus, clamamos nesta hora, pedindo uma bênção para este teu servo que não se identificou, mas clama pela sua vida espiritual, dizendo que está com muita ansiedade, sentimento de medo, que tu sejas a fortaleza dele, a segurança. Opera uma libertação, Senhor, tranquiliza esse coração, que ele possa lançar sobre o Senhor hoje todas as suas ansiedades. Nós oramos também por estes servos que não querem se identificar, mas que pedem oração pelo casamento. Momentos muitas vezes conturbados, mas que a tua filha seja sábia, que possa edificar a sua casa e ensine o teu filho a ser cabeça do seu lar. E esse lar seja edificado sobre a rocha, para a honra e louvor do nome do Senhor. Restaura esta família, em nome do Senhor Jesus. Amém.
1: Amém. Senhor, suplicamos mais uma vez uma bênção a uma de tuas servas que não quis se identificar. Está passando por lutas também, Senhor, no seu local de trabalho. Ela pede ao Senhor, em súplica, em oração, para que o Senhor venha preservar o seu local de trabalho. Porque ela depende, Senhor, ali dos recursos, ainda dessa vida, para o sustento do lar, para honrar os compromissos feitos. Senhor, sustenta a vida da tua serva. Preserva, meu Senhor, o seu local de trabalho. E também ela pede uma oração para que seja fortalecido a sua vida espiritual. Para que ela possa, Senhor, cada dia trilhar nos teus caminhos, olhando só para o alvo, que é o Senhor Jesus. Não olhando para as coisas dessa vida, mas olhando para aquele que é o autor e consumador da nossa fé, o nosso amado e querido Senhor Jesus. Senhor, abençoa também o seu lar, o filho que depende da medicação, de um custo onerado. Senhor, que tem feito, Senhor, ali que eles mexam, Senhor, nos seus orçamentos, aquilo que eles não poderiam arcar. Senhor, não tem faltado o recurso, mas ela depende, meu Senhor, da intervenção do Senhor, para que essa medicação de custo alto não venha faltar, e que assim o seu filho possa concluir o tratamento e o seu lar

possa ser um lar, Senhor, de bênção, de paz e de alegria. Pedimos uma bênção, meu Senhor, em favor a esta mãe, que suplica ao Senhor esta bênção nesta tarde. Também a nossa irmã Maria, Senhor, que ela pede oração também pelo seu neto, o Alexandre Júnior. Faz 4 meses que esse jovem desapareceu. Não tem dado notícia. Senhor, já fizeram todos os procedimentos, procuraram, mas ainda, Senhor, sem respostas. E isso está trazendo uma aflição para a tua serva. Tem trazido, meu Senhor, um desconforto. Ela relata que se tornou uma pessoa depressiva, solitária e triste. Mas nós suplicamos uma bênção do Senhor, porque sabemos que o Deus que nós servimos é um Deus Emmanuel, é um Deus conosco, é um Deus presente, é um Deus de perto e não Deus de longe. E sabemos que não tem faltado a assistência do Senhor em todas as nossas questões. Sabemos que tudo passa, Senhor. O choro passa, as tristezas passam, as alegrias passam, mas a bênção do Senhor, ela permanece na vida do servo. Sustenta, Senhor, a tua filha. Nós oramos em nome do Senhor Jesus.

0: Clamamos, Senhor, em favor da tua serva, que intercede pelo seu esposo, o Anderson Guimarães, que ainda não te conhece, que está preso a vícios, mas a tua palavra nos garante que se o Filho do Homem vos libertar, verdadeiramente sereis livres.
1: Amém, Senhor.
0: E é ao Senhor Jesus que nós clamamos para que ele seja liberto. Também a tua filha de Volta Redonda, que intercede pedindo uma bênção de libertação para o seu filho, que cresceu na tua casa, mas aos 23 anos se afastou. E hoje está com 27 anos. Senhor Deus, desperta-o, que ele caia em si e ele possa levantar-se e ir em direção à tua casa.
2: Uhum.
0: Só o Senhor pode fazer essa obra. Clamamos também em favor da tua serva de Belo Horizonte, que ora por seu filho adolescente, que está na igreja, mas ela relata uma fase muito difícil e uma influência do mundo. Senhor Deus, limpa o coração desse adolescente.
2: Sim.
0: Que ele possa se envolver com a tua obra, que ele possa amar a Cristo acima de todas as coisas dessa vida. E nós sabemos que muitas vezes as nossas palavras vão perdendo valor para aqueles que estão distantes. Mas a nossa oração, ela vai onde nós não podemos ir. E que, através das orações da tua serva e de toda a igreja, daqueles que clamam nessa tarde, que esse adolescente seja restaurado para te servir e realizar a tua obra, em nome do Senhor Jesus. Amém.
1: Amém, Senhor.

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0: 3h46, nós estamos de volta. E temos alguns pedidos aqui no nosso Facebook, também no nosso site, alguns irmãos compartilhando conosco, alguns irmãos informando que estão conosco em oração, muitos irmãos participando, informando aqui, ó, estamos juntos, estamos em oração. Pastor Knaipe também mandando mensagem aqui. E há um pedido aqui no nosso site. A irmã Sara, a paz do Senhor Jesus, a todos os irmãos, eu peço oração pela minha vida espiritual e pela vida da minha família. Sara, ela é de Minas Gerais. Almir, ele pede oração pela sogra, o nome dela é Arlete. Arlete, ela está hospitalizada, de Magé, Rio de Janeiro. Aqui um pedido, o irmão não quer ser identificado, nós já mencionamos aqui, ele insiste, né, com Deus para a reconstrução do seu lar, tomou uma decisão errada, tomou uma atitude errada, trouxe um prejuízo para a família, ele se reconciliou com Deus, com a igreja e agora ele pede ajuda para se reconciliar com o lar. Preciso de uma bênção. Amém. Vamos orar por esses motivos.
1: Senhor, posto está diante do teu altar os pedidos de orações. Suplicamos que o Senhor possa, meu Senhor, ouvir o nosso clamor, ouvir a nossa oração. Às vezes que eu servo do Senhor, que tem passado por aflições, as lutas, as adversidades, meu Senhor, atemporais, que tem trazido, meu Senhor, o desconforto, a aflição a muitos nesta última hora. Suplicamos uma bênção, meu Senhor, em favor ao vida dos lares, que nesta tarde estão colocando os pedidos de orações diante do Senhor. Ao teu servo, que não quis se identificar, já reconheceu, Senhor,

0: diante de ti, que errou, que tomou uma atitude inesperada, e teu servo, Senhor, lhe suplica uma bênção, para que a restauração do seu casamento, do seu lar, o Senhor possa abrir assim as portas, o Senhor possa preparar, meu Senhor, todas as coisas, dando a ele, Senhor, a direção segura. Sabemos que em tudo há um tempo do Senhor para se cumprir a promessa, Senhor, em nossas vidas. Que teu servo, Senhor, seja assim, paciente na busca, na oração, usando os recursos, meu Senhor, à nossa disposição, amém, os meios de graça. E por certo, o Senhor irá honrar a sua vida.
1: Amém.
0: Sustenta, abençoa o lar, preserva, meu Senhor, pois nós oramos em nome do Senhor Jesus.
1: Amém.
0: Amém.
2: Amém. Glória a Deus. A irmã também aqui, a Isabel Cabral. Isabel Cabral, ela está mencionando aqui que o Manaíba Paraíba está completando 11 anos. Estão em festa. Terão um culto de glorificação no próximo sábado e ela pede oração para que o Senhor possa operar uma bênção. E a Isabel Cabral, ela também tem aqui uma necessidade com o neto dela, precisa fazer uma angioplastia, precisa de uma bênção também. É, tem um outro pedido aqui também. Deixa eu só subir aqui, porque os pedidos vão se misturando. Aqui, a Ana Flor, ela vai fazer uma visita, sexta-feira. Ela e o esposo dela vão participar de um culto na casa de uma irmã. E ao decorrer dos dias eles vão fazer visitas. Ela pede oração para que o Senhor possa capacitá-los. A irmã Doroteia compartilha aqui também a respeito da vida da irmã Serena, né? Da bebezinha Serena, mas nós já oramos, continuamos, seguimos em oração por ela. E aqui é um pedido de oração pela vida do ungido Roberto Ferro, de Toledo, Paraná. Ele passou por uma cirurgia nos olhos. Oração para que o Senhor possa abençoar a recuperação e que tudo corra bem, né? Pós-cirúrgico, e a saúde do irmão, a visão possa ser restaurada.
1: Amém. Senhor Deus, juntamente com a tua serva Isabel, intercedemos por este evento tão importante para a região da Paraíba, onde Manaim completa 11 anos.
2: Amém.
1: Alguns pastores aqui do conselho que estarão participando dessa festa, pastores que vão se deslocar de vários estados do Nordeste, reuniões que vão acontecer, que verdadeiramente seja uma festa espiritual, que Deus possa dar livramentos, que a vontade do Senhor se cumpra ali naquele Manaim, na cidade de Campina Grande, Paraíba. E não podemos deixar e mencionar o seu neto, a cirurgia que será feita, que Deus seja com ele. E esse trabalho de visitas que a irmã Ana Flor fará com seu esposo, esse culto especial na casa da irmã e as demais visitas, que possa frutificar, que haja salvação de vidas, que os lares sejam edificados. E lembra-te, Senhor, do teu ungido, nosso irmão Roberto Ferro, que nesta cirurgia que foi feita haja plena recuperação e na vida dele o Senhor seja glorificado. Sabes a necessidade que o teu servo tem de realizar a tua obra, em nome do Senhor Jesus. Amém.
2: Amém. Amém. Doroteia, a irmã Doroteia também compartilhou o pedido de uma adolescente, Isabelle. Ela é aqui da Serra, de Serra, Espírito Santo. Isabelle Oliveira está internada no hospital, passando por um processo de medicação, precisa tomar alguns medicamentos, porque ela tem lúpus. E a oração é para que Deus possa restaurar a saúde da Isabelle. E também um outro pedido, a irmã Silvia Souza, de São José dos Campos, São Paulo. Ela deu entrada no processo do medicamento de alto custo. O medicamento tem um custo elevado e precisa de liberação. A oração é para que Deus possa abrir essa porta, que ela possa fazer esse tratamento. E o nome do Senhor venha ser glorificado. Amém.
1: Amém. Era Jesus.

0: Senhor, nós suplicamos a tua bênção em favor ainda dos lares, dos servos do Senhor, que tem passado por lutas, aflições, dependentes, meu Senhor, ainda da medicina, do recurso, essa angioplastia, meu Senhor, evasiva, mexe com o nosso organismo, mas suplicamos, meu Senhor, a assistência do Senhor sobre os teus filhos. Que o Senhor possa dar plena recuperação, meu Senhor, à vida sobre os teus servos. Também, Senhor, a aquisição dos medicamentos de alto custo. Sabemos que temos enfrentado, Senhor, essas batalhas, esta última hora, muitas famílias dependentes, meu Senhor, desses recursos. Suplicamos que o lar dos teus servos, conforme, Senhor, a tua palavra, que os lares sejam preservados, meu Senhor. O Senhor venha abrir as portas, o Senhor venha dar toda a direção, todo o recurso necessário para que eles possam, Senhor, cuidar dos seus lares. Preserva, meu Senhor, a comunhão também com o teu Espírito Santo na vida dos teus filhos. Sustenta a fé, que eles possam confiar que o Senhor, ele pode abrir as portas e que o Senhor pode todas as coisas. Suplicamos assim a tua bênção, orando em nome do Senhor Jesus.
1: Amém. Amém. Glória a Deus. Ainda temos ainda aqui alguns instantes. Tem um pedido aqui de oração. Ver se eu consigo achar aqui. A irmã Doroteia compartilhou vários pedidos, muitas necessidades, muitos irmãos enfermos. E a gente descansa o nosso coração no Senhor, sabendo que mesmo que algumas mensagens não sejam mencionadas, nosso Deus é ciente de todas as coisas. Tem uma irmã aqui que ela iniciou um processo de tratamento contra a depressão. E ela precisa de uma bênção na saúde dela. A oração é para que Deus possa restabelecer a saúde psicológica da irmã. Aqui também tem um pedido de oração pelo diácono Francisco Alencar, Teresina, Piauí. Ele está em tratamento de miasquenia, isso?
2: O Francisco é da Igreja Morada do Sol. Orar por ele, né? Nos lembrando também que esse mês é um mês de oração pelos pastores ungidos, e as necessidades nos lares dos pastores são enormes. Pastores que estão hospitalizados, pastores que estão fazendo tratamento de câncer, pastores idosos que perecem com enfermidades. Preciso orar por esses homens, né? Para que esse mês, né, em especial, Deus conceda a vitória.
1: Amém. Aqui a irmã que iniciou o tratamento contra depressão é da Irene.
2: Da Irene.
1: E também pela vida do pastor Teógenes. Teógenes aqui de Vitória, para que Deus possa abençoar a saúde dele.
2: Amém.
1: Pastor, após a oração, a gente já encerra aqui. Vamos encerrar já o Vinde a Mim. Estamos nos momentos bem contadinhos. Já agradeço já a você que está conosco. O pastor vai orar. Vai encerrar também já esse momento do Vinde a Mim.
2: Nosso Deus, a tua filha que está deprimida, arranca dela, Senhor, essa tristeza. Cura a tua serva. Dá uma bênção ao nosso amado irmão Francisco Alencar, ali em Teresina, Piauí, da Igreja Morada do Sol. Outras demandas que ele tem também, que nós conhecemos, tu conheces. Socorre o teu filho e pastor Teógenes, o pastor Hernandes do presbitério, o seu tratamento de hemodiálise. Tantos pastores enfermos, o pastor Francisco ali do Recife. Mas apresentamos no teu altar os lares dos ministérios, suas esposas, filhos, que esse mês seja um mês de vitória para os teus filhos. Nós já encerramos glorificando ao Senhor pela mais essa oportunidade de estarmos aqui.

0: aqui, depositando no teu altar as nossas necessidades. Nós te glorificamos, em nome do Senhor Jesus. Amém. E em teu nome dizemos que a graça do Senhor Jesus, que o amor de Deus, que a comunhão do Espírito Santo repousem sobre todos vós, amados irmãos, desde agora e para sempre. Amém.
1: Amém.
2: Amém.
1: Glória a Deus. Me despeço de você, de casa, do trabalho, aí da rua. Muito obrigada por participar desse momento tão especial. Aos pastores, ao ungido Lidivaldo, ao pastor Eduardo Brito, muito obrigada, tá? Mais uma vez.
0: Paz do Senhor aos irmãos.
2: Paz do Senhor Jesus.
1: Amém. Paz do Senhor. Amanhã estamos de volta. A paz do Senhor.

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0: Maravilha, maravilha, alegria, alegria, povo de Deus. 4:05 desta tarde de quarta, 13 de maio. E que alegria estarmos juntos mais uma vez aqui nas abençoadas ondas sonoras da Rádio Manaim. Estamos de volta. Louvado seja o nome do Senhor. E a sua tarde, tá tudo bem? Tudo certinho? Que bom. Olha, vamos juntos até às 19 horas nesse meiozinho de semana, nessa quarta-feira, lembrando hoje o culto das irmãs, a bênção para toda a igreja convidada, e você também que está nos ouvindo, você está convidado a estar em uma igreja cristã Maranata, próxima à sua casa, próxima ao seu trabalho. Deus tem uma bênção para as nossas vidas. Vamos abrir aqui lembrando de mais uma ação social no município de Serra, neste sábado, dia 16 de maio, de 8 da manhã às 5 da tarde. Com vários atendimentos: jurídico, atendimento médico, atendimento odontológico, oftalmológico, atendimento em vacinas, aferição de pressão e glicose, também bazar com doações de roupas e brinquedos, a inclusão digital, o Procon vai estar por lá também. O Cade Único, o Cade Único com Bolsa Família, a EDP Celsa, o Montanha Esperança, corte de cabelo feminino, corte de cabelo masculino, o Emões vai estar por lá também. Banco de sangue, a gente sabe que está sempre precisando de sangue, e você que é doador pode passar por lá também. E também o supermercado BH estará com vagas de emprego. Então é neste sábado, começa 8 da manhã, mas ó, chega mais cedo para você pegar sua senha, tá bom? 4:07, tivemos agora a nossa querida irmã Lucélia Loureiro. Terminou o horário aqui, que ela faz, e dentro tem o Boa Tarde Manaim, e também nas segundas, quartas e sextas, de 3 às 4 da tarde, temos o programa Vinde a Mim. Muitas e muitas súplicas colocadas diante do Senhor, mas o Senhor traz uma palavra de esperança. E o nosso querido ungido Elidivaldo Caldeira está aqui e será usado, né, como vaso nas mãos do Senhor para trazer uma palavra de esperança. Ele participou aqui, né, das intercessões, dos pedidos, né, intercedeu, orou por aqueles que conseguiram falar, aqueles também que mandaram, mas que não foram lidos, Deus sabe quem são. Aqueles que estavam no trabalho, estavam em locais que não puderam também fazer o pedido, Deus sabe quem você é. Deus sabe a situação que você está passando. Querido ungido Elidivaldo, alegria estar recebendo o senhor mais uma vez aqui, querido.
1: Amém, Fael. A paz do Senhor.

0: aos nossos irmãos ouvintes, você que chegou agora, você no Brasil, você no exterior, você que está conosco desde a madrugada, a todos a paz do Senhor Jesus.
1: Eu estava aqui na madrugada.
0: Que bênção.
1: Glória a Deus, louvado seja o nome do Senhor. Vamos então começar o programa Vencendo Vem Jesus. Para você de longe, para você de pertinho, da net, do radinho, começando programa Vencendo Vem Jesus com uma palavra de esperança. Música.

Amém, meus irmãos. Mais uma vez, a paz de Jesus. Nós vamos deixar um texto da palavra do Senhor para a sua, para a nossa meditação nesta tarde. O salmista, ele vai dizer com toda uma certeza, né? Os textos que vamos ler agora aqui está em Salmos 118, versículo 15, que nos diz assim: atenda nas tendas dos justos a voz de júbilo e de salvação. A destra do Senhor, ou seja, a mão direita do Senhor, lhe farás proezas, louvado seja o nome do Senhor. Nós saímos, como o nosso querido Fael colocou agora aqui, nós saímos de um programa Vinde a Mim, onde muitas necessidades nos lares, elas foram apresentadas. E muitas delas, salvação dos entes familiares. Lares divididos, onde o pai ou a mãe serve ao Senhor e os demais não servem. Mas são famílias, são servos, servas, que suplicam a bênção de salvação nos lares. E quando nós lemos esse texto, né, do salmista, Davi, um servo, um guerreiro, um poeta, estrategista em guerras, ele tinha uma consciência que o Deus a qual ele servia, ele tinha preservado a sua casa em todo momento. E o texto nós podemos dizer que, podemos dizer que o povo de Israel, quando ele foi liberto do cativeiro, das mãos de Faraó, eles não tinham morada fixas. Eles passaram a viver em tendas, até eles receberem a herança prometida do Senhor, né, que foi a terra prometida. E nós também podemos já dizer que hoje, nossas vidas, nossos corações, eles são como tendas, porque o Senhor, ele tem morado em nossos corações. Mas a tenda ali era um ambiente para que morasse por pouco tempo. Eles desmontavam, caminhavam um pouco mais, até chegar à terra prometida. Nós estamos passando aqui neste momento, nessa vida, nesta terra, nesse deserto, que é o mundo que aí fora está. E esta passagem nossa aqui, ela é só por um momento, porque logo, logo, nós vamos entrar na terra prometida. Nós vamos entrar na eternidade, onde o Senhor prometeu uma bênção para as nossas vidas, né? E quando nós lemos esse texto, nós ficamos colocar algumas questões, que eu falo assim, na tenda do justo. O justo aqui é aquele que foi justificado pelo Senhor. O justo, ele habita em nossas vidas. Jesus é aquele que foi justo em todas as suas questões. Então, o lar que tem o Senhor Jesus, meu irmão, minha irmã, se o seu lar tem o Senhor Jesus, o seu lar é um lar justificado pelo sangue do Senhor Jesus, né? E o Senhor, ele já foi preparar uma morada celestial para nossas vidas, né? Quando nós lemos lá em João 14, versículo 2, ele vai dizer: olha, na casa do meu pai há muitas moradas, né? Mas o

é que voltamos um pouco lá quando o povo de Israel, eles estavam cativos na mão de Faraó. Naquela noite, naquele dia de trevas, em que o Senhor, ele prometeu que daria livramentos aos seus servos. Nós podemos notar que a casa do povo hebreu talvez não eram as melhores, não eram as mais bonitas. Faraó tinha seus impérios. Mas o segredo para que no lar do povo hebreu houvesse o louvor, houvesse a glorificação, houvesse a luz, estava em ter um segredo. O segredo era ter a marca do sangue nos umbrais das portas. Naquela noite, enquanto Israel louvava e bendizia e cantava louvores, né, atendo justo a voz de júbilo e a voz de salvação. A desse Senhor faz proezas. Estava ali a ação do Pai, mediante ali o sacrifício do Cordeiro. Enquanto o lar do povo de Faraó vivia em trevas, em lutas, em choros, nós vemos ao contrário. O lar do povo de Deus, o lar do povo de Israel, havia luz nas suas habitações da palavra. Havia o louvor, havia o cântico, havia a alegria. Eles compartilhavam o Cordeiro que foi sacrificado, o Cordeiro que foi ali morto para dar a eles o livramento. Olha, meu irmão, minha irmã, no seu lar tem o sangue do Cordeiro, no seu lar tem a presença do Espírito Santo, tem a luz, então o seu lar é um lar de bênção. O seu lar há a glorificação, há o louvor e também há a salvação. Muitos não entenderam, mas enquanto os primogênitos de Faraó faleciam em seus lares, a vida estava sendo depositada no lar do povo hebreu. Por isso, para nós, esta palavra, na tenda do justo, a voz de júbilo, é os nossos corações, é as nossas vidas. A arca da aliança, ela está presente, a arca do Senhor, a doutrina, a palavra do Senhor, a direção do Espírito Santo. Jesus, como maná que desceu, que caiu do céu, pão vivo que desceu do céu, ele está presente em nossas vidas, em nossos corações. Então nós podemos glorificar o nome do Senhor nessa tarde. Você pode glorificar o nome do Senhor nessa tarde, porque se você serve ao Senhor, a arca da aliança, a doutrina está na sua vida, o seu lar é um lar onde a mão do Senhor, ela está estendida para com as nossas vidas, né? É o nosso maior tesouro. A nossa casa aqui, não falamos de uma casa física, estamos falando daquilo que é a nossa bênção, né? É o Senhor em nossos corações. E a presença do Senhor em nossas vidas, em nossos corações, em nossas casas, a Arca da Aliança, enquanto a Arca da Aliança estava presente, Israel prevalecia nas batalhas. Nós temos prevalecido na batalha. Olha, nossos lares têm vencido há muitas batalhas que nós nem vimos. Porque a presença do poder de Deus, o poder do Filho, do sangue do Senhor Jesus, a arca do Senhor presente, nós temos prevalecido a cada dia, né? A segurança, ter essa segurança. A arca, quando ficou na casa de Obed-Edom, olha, a palavra diz que em tudo o Senhor abençoou. Em tudo a nossa casa, ela tem sido abençoada. A sua casa, meu querido, tem sido abençoada. E se você não tem essa experiência com o Senhor, nós te convidamos agora a você ter essa intimidade com o Senhor. Ter essa experiência com o Senhor. E sabendo que o Senhor, o nosso Deus, é o Deus Emmanuel. É aquele que está perto. É aquele que é Deus conosco. É aquele que tem estado ao nosso lado no maior momento de muitas lutas em nossas vidas. Sabemos que há muitas lutas nos lares, nas casas, mas olha, a casa que tem o sangue do Senhor Jesus, que tem o sacrifício, a marca do sangue, esta casa tem sido abençoada, né? E o Senhor quer habitar na tenda do seu coração. Abra o seu coração para o Senhor. Talvez te falte esperança na sua vida. Nós estamos na palavra de esperança.

Essa palavra é uma palavra de esperança para o seu coração. Se falta esperança para o seu coração, esvazie-se daquilo que tem trazido tristezas e angústia ao seu coração. E deixa o Senhor habitar. Peça que o Senhor faça morada no seu coração, para que você viva com alegria. E que no seu lar venha ter o júbilo. Júbilo é uma alegria acima de todas as coisas. É saber que, olha, eu sirvo Deus que pode todas as coisas, né? E que você um dia também possa morar com o Senhor. Se o Senhor, quer habitar na sua tenda, para que você possa morar com Ele eternamente. E tirar todo desânimo, toda tristeza, toda voz de tristeza, toda voz de angústia, toda falta de esperança da sua tenda, do seu coração, e encher o seu coração da voz de júbilo e da voz de salvação. Louvado seja o nome do Senhor. Fica para nós, para você, meu irmão, esta palavra, e que o Senhor possa a cada dia alegrar o seu coração, e que na sua casa, na sua vida, possa habitar a bênção do Filho Jesus como centro de todas as coisas nas nossas vidas. Louvado e bendito seja a esse Jesus glorioso, em nome do Senhor Jesus.

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1: Existe um benefício previsto em lei que garante um salário mínimo mensal para as pessoas em situação de baixa renda. É o BPC.

benefício da prestação continuada. Ele é conhecido também como LOAS. Esse benefício é destinado a pessoas com 65 anos de idade ou mais, ou pessoas com deficiência que causa impedimento de longo prazo. Então, pode ser de qualquer idade nesse caso. Mas atenção, é preciso estar inserido numa família de baixa renda. É importante entender que o BPC não é aposentadoria, ele não dá direito a 13º e também não gera pensão por morte para os dependentes. E para solicitar, a família precisa estar inscrita e atualizada no CadÚnico Único. E depois disso, o pedido é feito junto ao INSS. Por isso, é importante manter os dados atualizados e buscar informação é fundamental.

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2: Olá, ouvintes da Rádio Manaim. Eu sou Andréia Talma e vamos conversar com o médico especialista em urologia, o Dr. Fabrício Machado da Silveira. O tema de hoje é tratamento do câncer de próstata.
3: Olá, Andréia, paz do Senhor Jesus. Olá, ouvintes da Rádio Manaim. Falando agora sobre o tratamento do câncer de próstata e individualmente, dependendo do estágio, do grau de comprometimento do câncer, se ele é avançado, se ele é um câncer inicial, nós vamos ter diferentes modalidades de tratamento. Lembrando que se há um diagnóstico precoce da doença, a chance do tratamento ser eficaz, a chance de cura é mais de 90%. Então, é uma doença que, quando ela é encontrada nas fases iniciais, a chance de cura é muito grande. E os tratamentos que são feitos, dependendo do estágio da doença, podem ser feitos através de cirurgia, pode ser feito também com radioterapia ou as modalidades combinadas. Cirurgia com quimioterapia ou também com a radioterapia ou as três modalidades combinadas. O que difere muito hoje no tratamento é o tratamento cirúrgico. Existe uma cirurgia que é feita para o câncer de próstata, que é uma cirurgia aberta, uma cirurgia convencional, que é feito um corte, e existem as cirurgias mais modernas, que são cirurgias menos invasivas, cirurgia laparoscópica, e a cirurgia mais recentemente realizada e mais moderna, que é a cirurgia robô assistida, que nós temos grandes centros ainda no nosso país que já estão realizando essa cirurgia de câncer de próstata por robô.
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1: Nós saudamos a todos com a paz do Senhor Jesus. Nós gostaríamos de deixar uma palavra para os nossos ouvintes que se encontra no Evangelho de João, no capítulo 5, verso 17, que diz assim a palavra do Senhor. E Jesus lhes respondeu: Meu Pai trabalha até agora, e eu trabalho também. O texto que lemos fala a respeito de uma festa que acontecia em Jerusalém. E esta festa estava ocorrendo no sábado. Interessante que o povo estava ali comemorando, festejando. Povo este que vivia sob o jugo de Roma. Eles eram subjugados ao Império Romano, mas ainda assim eles estavam festejando, e como eu disse, no sábado. O sábado para nós representa, significa descanso. Este é o significado do sábado. Ou seja, ali havia um povo, um dia de descanso, festejando. Mas interessante, eles eram subjugados ao Império Romano. E desta forma, o mundo, ele age. O mundo tem as suas festas, acham que estão descansando, mas na verdade estão sendo subjugados pelo adversário. Mas nesta hora, Jesus, ele se apresenta. E da mesma forma ele está se apresentando você neste momento. E ele diz assim: o meu Pai trabalha até agora e eu também trabalho. O Pai, ele tem um projeto. E o projeto do Pai, o projeto de Deus é alcançar a vida do homem, é a salvação. O projeto de Deus se estende até a sua vida. Mas não é simplesmente o Pai, o Filho também se faz presente. Jesus foi aquele que trabalhou em favor da minha salvação e da sua salvação. E nesta última hora, o Espírito Santo, ele tem trabalhado em favor de um povo que irá herdar as mansões celestiais, a salvação. Como eu falei,

0: cidade estava em festa. O povo estava festejando, mas eles viviam subjugados ao Império Romano. Eles estavam em busca de um descanso, mas que na verdade ele não existia, porque o verdadeiro descanso nós encontramos em Jesus. O descanso para a alma do homem está em Jesus. Aquilo que você está vivendo hoje, situação em que você está vivendo, saiba de uma coisa, querido ouvinte, Jesus, ele quer se apresentar a você como um verdadeiro descanso, não em uma coisa passageira, mas algo eterno, algo que vai te levar à eternidade com o Senhor. Fica essa palavra para você e que o Senhor nos abençoe. A paz do Senhor Jesus.
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Louvado seja o nome do Senhor. Esse é o nosso Deus. Ele quer nos ver felizes. Glória a Jesus, louvado seja o nome do Senhor. Abraços para os queridos, amados irmãos ligados na programação da Rádio Manaim, aqueles que estão interagindo conosco também. Vamos lembrar aí, neste sábado, mais um dia de ação social no Manaim de Carapina, com serviços gratuitos para a comunidade ali de Serra, né? Município de Serra, região metropolitana da Grande Vitória. Olha conosco aqui o nosso querido irmão Carlos Matozinhos, em Santana do Paraíso. Boa tarde, irmão Elias, Deus nos abençoe. Ora por mim, estarei aí na Serra sábado pela manhã. Boa viagem para mim. Amém, querido. Venha. O Ademir Araújo Silva, nosso querido irmão também, João Monlevar de Minas Gerais, a paz do seu irmão Elias. Ungido Elidivaldo, amados irmãos, glórias ao Senhor Deus. Uma boa tarde, boa tarde. O Josevaldo Mendes também conosco, desejando a paz do Senhor Jesus para nós, para todos os irmãos. O Fabiano da Silva Fernandes, nosso querido irmão Fabiano, do Rio de Janeiro. A paz do Senhor, irmãos do Brasil e do exterior. Ungido Fabiano, da ICM Queimados, Lazareto. Palavra maravilhosa essa, irmão Elias. Maravilha, né? Nosso querido irmão, ungido Elidivaldo, foi usado pelo Senhor para trazer esta palavra de esperança que falou aos nossos corações. Aqui conosco também o nosso querido pastor Abel Lopes, em São José dos Campos, São Paulo. A paz do seu irmão Elias, aos irmãos ouvintes do Brasil e do exterior. Estamos juntos desde as 5h40 da manhã. Iremos até as 19 horas. Oh, glória a Deus e aleluia, meu querido. A Vandeliana Laje Pereira, nossa querida irmã, ali no bairro de Mesquita. Paz do Senhor Jesus Cristo, irmão Elias Faé. Aos irmãos do Brasil e do exterior.

Ana Soares, nossa querida irmã, ali da ICM de Afogados, em Recife, Pernambuco. A paz do Senhor Jesus, irmão Elias Paé, tudo bem aí? Olha, tô aqui ligadinha na programação desde a madrugada. Ó, o cabelo do seu neto, Asher, ficou lindo. Parabéns pela cabeleireira vovó. É, vovó Cleide é cabeleireira. A Silvana Santana Nassif, nossa querida irmã Silvana Santana Nassif, aqui do município de Cariacica, região metropolitana da Grande Vitória. Amém, glória a Deus, uma boa tarde. O nosso irmão Aderbal Costa conosco também, a paz do seu irmão Elias Faé, uma boa tarde. Aproveitando pela oração a você, a todos os nossos irmãos, amigos. Talvez você não se lembra, tem muito tempo que eu falei no seu contato que você, que eu fumava muito, né? Tinha um vício, mas graças a Deus, Deus me libertou. Eu recebi um chamado do Espírito Santo. Estou internado aqui no Hospital de Vila Velha, no bairro Divino. É perto da minha casa. Vou ver se eu tenho como fazer uma visita para você. Ah, ele vai ter alta amanhã. Gratidão pela oração a todos. Amém. Está recebendo alta, que maravilha. A Vanusa Figueiredo, a paz do Senhor Jesus. Irmão Elias, irmãos do Brasil e do exterior. Amém, minha querida irmã. A irmã Doroteia Miller Klug, falando da palavra de esperança também. Hoje, o nosso querido irmão Gildo Lidivaldo. Também a irmã Doroteia pedindo pela oração pela saúde da irmã Débora Márcia, de Porto Velho, Rondônia. A irmã que faz hemodiálise aguarda na fila do transplante de rim, né, para encontrar um doador compatível. Vamos estar aí orando pela vida da irmã. Também pela irmã Jéssica Fernanda, de Cícero Dantas, na Bahia, recuperação de um procedimento cirúrgico. Deixa eu mandar um abraço aqui também à nossa irmã Rízia Martins, está conosco desejando a paz do Senhor Jesus. Amém, minha querida irmã. Olha, pedido de oração também pela irmã Silva Souza Rosa da Silva, de São José dos Campos, São Paulo. Ela está necessitando de medicamento de alto custo. Vamos intensificar as orações para que o senhor possa estar abrindo as portas para medicamentos, né? Aqueles que precisam de medicamentos, abrindo as portas para aqueles que precisam de consultas, exames, aqueles que precisam de cirurgias, né? Vamos estar orando e intercedendo ao Senhor. Olha o Miro Gomes. Nosso querido Diomiro Gomes, a paz do Senhor aos irmãos, a você também, a nossa querida irmã Cati Braga, de Teófilo Otônio, nossa querida irmã, desejando a paz do Senhor, a Mercedes Kister, aqui de Serra, boa tarde, meus queridos irmãos, a paz do Senhor, a Isabel Cabral também, nossa querida irmã, ali de Campina Grande, na Paraíba. A paz do Senhor, irmão Elias Faé, a todos da Rádio Manaim. Um bom fim de tarde para todos. Amém, minha irmã. Um abraço para todos aí da ICM Campina Grande, na Paraíba. Conosco também o Alisson Pellegrino, nosso querido irmão, ali da Igreja Cristã Maranata, em Mantenópolis, aqui no Espírito Santo, do ladinho ali de Minas. Olha quem está conosco também, a nossa querida irmã Sueli, no Residencial Santos Dumont, Brasília. No Distrito Federal, Santa Maria Norte, não é isso? A paz do Senhor Jesus, irmão Elias, ouvintes, tudo bem? Tudo bem, minha irmã. Como é que está aí a nossa capital federal? Ela diz, por aqui vai tudo bem. Logo mais, às 20 horas, teremos culto de senhoras, na ICM de Santa Maria Norte, do DF. Todos estão convidados. Um abraço. Amém, minha querida irmã. Olha, tem um pedido de oração aqui. Um pedido de oração para uma irmã, né, lá de Santa Catarina. O nome da irmã é Tereza, ela é esposa do irmão diácono Wilson, ali da cidade de Tubarão, né? É, cidade de Tubarão, ali no bairro de Santo André. Ela está internada no hospital de Araranguá, ou Araranguá. É, e a irmã está numa situação difícil, né? Está internada no, na UTI. E as informações que a gente tem é que o estado dela é crítico. Só um milagre. Mas milagre é com o nosso Deus. Então vamos orar, irmãos, pela irmã ali de Santa Catarina, da cidade de Santo André. Do bairro de Santo André, ali na cidade de Tubarão. Tem Santa Catarina.
está internado no

O nome dela é Tereza. Vamos orar para que o Senhor reverta esse quadro da irmã, que já tem alguns dias que a gente tem orado pela vida da irmã. A nossa irmã Leda Maria da Silva, ali de São João do Meriti, Rio de Janeiro, ela diz: a paz do Senhor, meus irmãos, estou aqui nesse dia de oração, nesse momento, pedindo oração pela minha neta, a jovem Raine Vitória, Raine Vitória, para que o Senhor venha colocar no coração dela o desejo de servir ao Senhor, pois aquilo que é impossível ao homem é possível a Deus. É verdade, minha irmã. Que o Senhor abençoe a vida da sua neta, que a salvação possa estar chegando em nome de Jesus. Abraço também aqui para nossa querida irmã Maria Janice em Pinhuí, a paz do Senhor, irmãos do Brasil e do exterior, aos ouvintes da Rádio Manaim. Amém. Vamos louvar ao Senhor. 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

Um grupo de irmãos estava a caminho de uma cidade ao norte do estado do Espírito Santo para uma evangelização. 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

0: sua vida. Eu saúdo todos os que nos ouvem com a paz do Senhor Jesus. Este é o programa Fontes da Vida, onde compartilhamos com você reflexões bíblicas baseadas no livro de Provérbios de Salomão e que certamente podem ser aplicadas à sua vida. E hoje vamos refletir sobre o que está escrito em Provérbios capítulo 21, verso 2. Todo o caminho do homem é reto aos seus olhos, mas o Senhor sonda os corações. Todos nós somos sonhadores, temos planos e projetos. Olhamos para frente em busca de conquistas e vitórias. Isso faz parte da nossa existência, do nosso dia a dia. Muitas vezes, viver apenas mais um dia já é uma conquista notável. Temos valores, construímos verdades, vislumbramos caminhos e por eles viajamos, em alguns casos, por toda uma vida. O texto que lemos nos afirma que todo o caminho do homem é reto aos seus olhos. Eu tenho certeza que você, ao ser defrontado com suas convicções, as defende como sendo o melhor para a sua vida. E não há nada de errado nisso. O ruim seria vivermos sem propósito, sem certezas, sem rumo. O caminho reto é aquele que nos leva mais rapidamente ao destino esperado, sem curvas, sem distrações. Mas o que é maravilhoso é o que o verso conclui, que o Senhor sonda os corações. Isso é profundo, é transcendental. Isso nos mostra que Deus nos conhece melhor do que nós mesmos. Nos confronta com um Deus que sabe o que está oculto, que pode nos dizer qual o melhor caminho a seguir, sem termos de confiar na nossa frágil percepção. Diante das injustiças, nos revela a justiça. Diante dos possíveis erros de nossa parte, nos mostra o acerto. Ele é onisciente, sabe todas as coisas. E o mais perfeito e completo caminho que ele nos mostra é a pessoa maravilhosa do Senhor Jesus. Neste caminho, não há erro. Você já está andando por ele? Essa reflexão foi escrita por pastores da Igreja Cristã Maranata. Na semana que vem, se Deus permitir, voltaremos com mais uma reflexão no programa Fontes da Vida.
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1: Existe um benefício previsto em lei que garante um salário mínimo mensal para as pessoas em situação de baixa renda. É o BPC, o Benefício da Prestação Continuada. Ele é conhecido também como LOAS. Esse benefício é destinado a pessoas com 65 anos de idade ou mais, ou pessoas com deficiência que causam impedimento de longo prazo. Então, pode ser de qualquer idade nesse caso. Mas atenção, é preciso estar inserido numa família de baixa renda. É importante entender que o BPC não é aposentadoria, ele não dá direito a 13º e também não gera pensão por morte para os dependentes. E para solicitar, a família precisa estar inscrita e atualizada no CadÚnico. E depois disso, o pedido é feito.

0: feito junto ao INSS. Por isso, é importante manter os dados atualizados e buscar informação é fundamental.
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Glória a Jesus, faltam 15 para 7 aqui na Rádio Manaim. Deixa eu mandar abraço aqui ao nosso querido irmão Gustavo Paiva, ali no centro de Piúma. Pai do Senhor Jesus, vencendo, vem Jesus, ouvindo, ligado na programação agora à noite. Deus é fiel, forte abraço. Abraço, meu querido. Também aqui conosco a nossa irmã Ivani Rodrigues Silva, a nossa querida irmã em Pontal das Garças, aqui em Vila Velha. Uma boa tarde, irmão Elias, e a todos os irmãos do Brasil e do exterior. Peço oração pela ação social que vai acontecer no Manaim de Carapina. Estarei ofertando meu trabalho voluntário ao Senhor. Oh, glória a Deus! Estamos falando aqui sobre esse dia de ação social, próximo sábado, e inclusive estamos tendo todos os dias após o pós-madrugada. Nós temos aqui o programa Ação Social Maranata. Amanhã nosso querido irmão Kleber Correia estará de volta e teremos mais um programa, que é transmitido simultaneamente pela rádio e também pela TV Manaim e também pelo YouTube ao vivo. Então serão vários serviços gratuitos para a comunidade da Serra. Começará às 8 horas da manhã, será de 8 da manhã às 5 da tarde, com atendimento jurídico, atendimento médico, atendimento odontológico, oftalmológico também, né? O pessoal da saúde vai estar por lá também, com vacinas, né? Com livre demanda, exceto, né, a BCG e dengue. O atendimento será realizado por ordem de chegada, tá? Documentos necessários. Tem que levar carteira de vacina e documento com foto. Aferição de pressão, também de glicose, será utilizado na triagem do atendimento médico especializado. E caso haja necessidade, será medida a glicose e aferida a pressão. Também teremos o bazar com doações de roupas e brinquedos. A inclusão social, onde você vai aprender a mexer aí na rede social e aí entrar, né, no gov.com, meu SUS digital. Você vai poder também tirar a carteira de identidade, documento, para você tirar o documento obrigatório para você que vai levar CPF, certidão original, cópia autenticada, tá bom? Foto 3x4, também comprovante de residência. Documentação opcional também, você pode levar o PIS, PASEP, NIS, Cartão Nacional da Saúde. O PROCON vai estar por lá também, o CRAS, CAD Único, com Bolsa Família, também o MEI, Microempreendedor Digital, IPTU, Espaço da Mulher. Então vai ser muito interessante. A EDP Celsa vai estar por lá também. O Montanha da Esperança, com oferta de cursos gratuitos profissionalizantes voltados para o desenvolvimento técnico e artístico de jovens e adultos em situação de vulnerabilidade. Corte de cabelo feminino, corte de cabelo masculino. O Emões vai estar por lá também, né? Para doações de sangue. E o supermercado BH também, com vagas de emprego. Então, olha, próximo sábado agora, tá? Amanhã é quinta-feira, sexta, sábado, tá chegando. Manaim de Serra. A nossa querida irmã Celeste Borel, a paz do Senhor Jesus Cristo. Queridos irmãos, juntos até Jesus voltar, orando pelo nosso culto das servas e nossos 5 minutos de oração ali na presença do Senhor Jesus. Glória a Deus, louvado seja o nome do Senhor. Vamos louvar e bendizer o seu nome.

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1: Existe um benefício previsto em lei que garante um salário mínimo mensal para as pessoas em situação de baixa renda. É o BPC, o Benefício da Prestação Continuada. Ele é conhecido também como LOAS. Esse benefício é destinado a pessoas com 65 anos de idade ou mais, ou pessoas com deficiência que causa impedimento de longo prazo. Então, pode ser de qualquer idade nesse caso. Mas atenção, é preciso estar inserido numa família de baixa renda. É importante entender que o BPC não é aposentadoria, ele não dá direito a 13º e também não gera pensão por morte para os dependentes. E para solicitar, a família precisa estar inscrita e atualizada no CAD único. E depois disso, o pedido é feito junto ao INSS. Por isso, é importante manter os dados atualizados e buscar informação é fundamental.

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5: Olá, ouvintes da Rádio Manaim. Eu sou Andréia Talmo e vamos conversar com a economista, analista administrativa na Pró-Reitoria Acadêmica, Tatiana Rabelo. O tema de hoje é: o que é necessário para um jovem fazer uma faculdade?
6: Olá, Andréia, e olá, ouvintes da Rádio Manaim. A paz do Senhor Jesus. Antes de tudo, temos que ressaltar a importância e o diferencial que é ter um curso superior num mundo cada vez mais competitivo. Para o ingresso no curso superior, basta ter completado do ensino médio e ser aprovado em uma das formas de ingresso da instituição de ensino superior escolhida. Quanto aos tipos de curso superior, atualmente temos os cursos presenciais, que são os mais tradicionais, onde as aulas e provas têm dia e horário marcado pela instituição para acontecer. Os cursos online ou à distância. As aulas são online, ou seja, o aluno não precisa estar na instituição, tendo mais flexibilidade de horário para assistir suas aulas, seja pelo computador e até mesmo pelo celular. E os cursos semipresenciais, onde os alunos têm aulas presenciais e online, ou seja, ele não precisa estar todos os dias na instituição. Então, você ouvinte da Rádio Manaim, se deseja fazer um curso superior, procure uma boa universidade e participe do processo de seleção.
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